0: Número de identificação único e global, que funciona como o CPF de um telefone celular. Segundo Barreirinhas, essa consulta deve ser efetuada mesmo no caso da compra de celulares novos.
1: Esse cuidado tem que ser feito também na aquisição de celulares novos em lojas não tão conhecidas, porque em uma das ações aqui nós encontramos caixas de celular novo, caixa vazia. Para que serve isso? Muitas vezes para esquentar o celular roubado. Às vezes, mesmo com a aparência de novo, é importante que o cidadão, quando não seja de uma loja conhecida, verifique o e-mail para ver se aquilo lá não é produto de roubo.
0: Já a recomendação para os cidadãos que tiveram o celular roubado é que indiquem os dados do aparelho na plataforma Celular Seguro. Na internet, o site Celular Seguro pode ser acessado pela conta gov.br. Já o aplicativo está disponível para baixar de graça nas lojas de aplicativo para celulares. Reportagem Luana Karen.
2: E as Forças Integradas de Combate ao Crime Organizado, as FICOS, divulgaram os resultados da Operação Força Integrada 4, de combate ao tráfico de drogas e de armas, à lavagem de dinheiro e a organizações criminosas violentas.
3: Foram cumpridos em 20 estados 173 mandados de busca e apreensão, além de 137 prisões.
2: Também foram apreendidos 18 veículos avaliados em R$1,5 milhão, além de 7 armas de fogo, 49 munições, 11 quilos de cocaína e 90 quilos de maconha. Os bens bloqueados somam R$510 milhões.
3: As FICOS estão presentes em todo o país, com 41 unidades que promovem o compartilhamento de informações de inteligência e atuação integrada.
2: Uma oportunidade para empresas privadas ou públicas que estão com pendências na Receita Federal.
3: Até o dia 10 de novembro, elas poderão ajustar os pagamentos de PIS, PASEP e COFINS sem a incidência de juros de ofício.
4: A regularização é destinada a empresas privadas, órgãos públicos e entidades sem fins lucrativos, que pagam PIS, PASEP e COFINS. A iniciativa faz parte da ação de regularização de créditos da Receita Federal e busca o ajustamento espontâneo das obrigações tributárias. De acordo com a Receita, existem inconsistências que somam R$1,3 bilhão. Os avisos para regularização foram enviados pelos Correios e para a Caixa Postal do Contribuinte no portal ECAC, o Centro Virtual de Atendimento. Para fazer a regularização, não é preciso comparecer às unidades da Receita, nem enviar comprovação das retificações. O prazo para que esses contribuintes façam os pagamentos sem a incidência de juros de ofício vai até o dia 10 de novembro. Após essa data, a Receita Federal vai realizar novas verificações e os contribuintes que não efetuarem os pagamentos serão fiscalizados. Na última edição dessa ação, foram regularizados R$900 milhões. Thaísa Vitória para a Voz do Brasil.
2: Há um ano, o Brasil dava um passo importante para garantir os direitos das crianças e adolescentes. Era sancionado o ECA Digital.
3: Inspirado no Estatuto da Criança e do Adolescente de 1990, que foi um marco para a proteção dos pequenos, o ECA Digital trata das obrigações das plataformas com a segurança deles, também no ambiente virtual.
2: Mais cedo, eu conversei com o diretor da Agência Nacional de Proteção de Dados e a GMOLA sobre os avanços desse novo marco legal e as mudanças que estão sendo implementadas para uma navegação mais saudável nas mídias digitais. Acompanhe. Diretor, bem-vindo à Voz do Brasil para a gente falar desse marco que é a criação do ECA Digital, né? O que, que o senhor destaca como principais avanços trazidos por essa legislação ao longo desse período?
5: Acho que tem uma mensagem central dessa legislação para as plataformas digitais, que é que a partir de agora elas têm um dever de atuar preventivamente para evitar que danos e riscos para crianças e adolescentes sejam consumados, para que eles aconteçam nas plataformas digitais. Então é um dever de agir de maneira preventiva e proativa. As plataformas têm que, desde a concepção do produto que oferecem para crianças e adolescentes, durante toda a operação desse produto, tem que tomar conta, né, tem que tomar medidas para que esse produto seja muito seguro para crianças e adolescentes. Isso se concretiza em uma série de obrigações que essa legislação cria para as plataformas digitais no Brasil. Então, por exemplo, as plataformas com o ECA Digital passam a ter um dever de adotar medidas que evitem que crianças e adolescentes sejam expostos

0: expostas a conteúdos ou práticas que podem colocar em risco a sua integridade física, como práticas conhecidas de incentivo ao suicídio ou automutilação. É uma outra obrigação muito concreta que o ECA Digital traz é o dever das plataformas digitais de prevenirem que o uso da plataforma ou do serviço digital seja compulsivo, excessivo por crianças e adolescentes. Então há um dever aqui de mudar, né, incentivos que as plataformas às vezes fazem para um uso para as crianças e adolescentes ficarem conectadas excessivamente, né, de maneira, ou seja, são medidas para evitar o vício nas plataformas digitais. Um outro exemplo são obrigações das plataformas garantirem que crianças e adolescentes tenham contato apenas com conteúdos que sejam adequados à sua idade. E para mencionar um último exemplo aqui de uma obrigação das plataformas digitais criadas pelo ECA Digital, está a obrigação de que as plataformas ofereçam mecanismos de supervisão parental. O que significa isso? Ferramentas para que os pais, as mães, os responsáveis por crianças e adolescentes consigam acompanhar o uso das redes sociais e das plataformas em geral por crianças e adolescentes e fazer escolhas para que esse uso seja mais seguro para essa criança e para esse adolescente. Então, por exemplo, limitar, né, ferramentas que permitam ao pai ou à mãe limitar o contato da criança ou do adolescente com estranhos, ferramentas que permitam limitar o tempo de uso e assim por diante.
1: Grande parte dessas obrigações está ancorada na questão da aferição da idade, né? Para que essas políticas sejam implementadas, é preciso fazer a aferição da idade. E está correndo o prazo para as plataformas se adequarem a isso. O que elas precisam fazer até o início do ano que vem?
0: Para cumprir uma obrigação que eu mencionei aqui, de garantir que crianças e adolescentes tenham contatos com conteúdos que são adequados à sua idade, a plataforma precisa saber se o usuário é ou não uma criança ou um adolescente. Então precisa aferir a idade deste usuário. E o ECA Digital dá uma mensagem muito clara, principalmente para aqueles conteúdos, produtos e serviços que são considerados proibidos para crianças e adolescentes do ponto de vista da lei brasileira. Então, o álcool, o tabaco, as bets, né, os serviços de aposta, os conteúdos pornográficos, isso é considerado pela lei brasileira proibido para menores de 18 anos. Então, o que o ECA Digital, nesse caso, faz é proibir aquela autodeclaração. Então, o ECA Digital diz, ó, não funciona mais simplesmente ter aquela mensagenzinha de dizer eu tenho mais de 18 anos e poder acessar. Tem que ter um mecanismo que funcione de maneira adequada e efetiva. O que a NPD fez quando o ECA Digital entrou em vigor em março desse ano foi estabelecer um cronograma para que as plataformas consigam se adequar a essa obrigação, porque ela é uma obrigação também tecnicamente complexa, né? Então a NPD já em março desse ano publicou uma série de orientações para as empresas dizendo, ó, o que a gente espera desses mecanismos que vão ser adotados, que vocês devem adotar para aferir a idade, é que eles tenham algumas características, que eles sejam confiáveis, como diz a lei brasileira. O que, que significa isso? Eles têm que ter acurácia, ou seja, eles têm que acertar a idade do usuário, né? Então, eles têm que ter alguma confiabilidade de que eles vão analisar de maneira adequada qual é a idade daquele usuário. Outra característica que a NPD diz que é importante é eles têm que ter robustez. O que, que significa isso? Não pode ser fácil fraudar esse mecanismo, senão ele não vai ser efetivo. Então a gente viu alguns, né, sair na imprensa antes mesmo do ECA Digital entrar em vigor, exemplos de crianças ou adolescentes que simplesmente, por exemplo, no mecanismo de aferição de idade que faz o reconhecimento facial, pintam uma barba para se passar por uma pessoa adulta. Se o mecanismo de aferição de idade não consegue identificar que isso é uma fraude, esse é um mecanismo que ele não é confiável. E tem que ser mecanismo também, outra característica importante, que respeitem a privacidade, que protejam os dados dos usuários. Então a NPD começou orientando as plataformas sobre de que maneira elas devem adotar esses mecanismos. E o que a gente está fazendo desde março agora é detalhar esses requisitos técnicos para que as plataformas saibam exatamente o que a NPD, que é o órgão regulador responsável por fiscalizar essa obrigação, espera das plataformas. E a NPD também já começou a fiscalizar. Então a gente já começou uma fiscalização, que a gente chama de monitoramento, que é para saber em que medida as empresas estão se adequando a essas obrigações. Quando o detalhamento técnico do que a NPD espera em relação a essa obrigação de aferição de idade estiver pronto, e a gente espera que isso aconteça nas próximas semanas, a NPD vai entrar numa nova fase, que é uma fase de fiscalização, aí eu diria a todo vapor. E daí todo mundo sabe o que se espera, todas as plataformas sabem o que se espera dos mecanismos de aferição de idade, e aí a NPD vai começar a cobrar integralmente o cumprimento dessa obrigação. A gente já está monitorando, ou seja, já estamos acompanhando quem está adotando e estamos em diálogo com quem ainda não adotou e tem que adotar esse mecanismo de verificação de idade para entender como é que essas empresas estão planejando cumprir a lei, já que conforme o cronograma que a NPD divulgou, a partir de janeiro do ano que vem haverá uma cobrança muito intensa de que esses mecanismos estejam

0: sejam plenamente em funcionamento no nosso país.
1: E tem um outro prazo vencendo hoje também, que é o dos relatórios de transparência que eles têm que apresentar, né? Quais são as informações que têm que estar nesses relatórios?
0: Perfeito. Esses relatórios de transparência são algo também muito importante, uma obrigação nova que o ECA Digital trouxe para as plataformas, e é uma obrigação muito relevante, eu diria, porque é a maneira pela qual o ECA Digital obriga as empresas a prestarem contas de como é que elas estão atuando para cumprir todas essas obrigações do ECA Digital. E hoje, como você muito bem ressalta, é o prazo que a NPD determinou para as empresas fazerem a publicação, pela primeira vez no Brasil, desse relatório de transparência. Quem é que tem que publicar esse relatório de transparência de acordo com a lei? Todas as empresas ou plataformas que tenham pelo menos 1 milhão de usuários, que sejam crianças e adolescentes. E tem a obrigação de publicar um relatório de transparência nos seus próprios sites, em português, para que todos os usuários no Brasil consigam compreender, contendo informações como quais são os canais de denúncia disponíveis dentro dessa plataforma para receber denúncias e como é que essa plataforma processa eventuais denúncias, né, de violações que estejam acontecendo dentro da plataforma. Outra informação que precisa conter esse relatório de transparência: as empresas vão ter que mostrar dados sobre quantas denúncias recebem, como é que processam, né, essas denúncias, como é que moderam conteúdos, como é que fazem a moderação de contas, né, se decidem, por exemplo, bloquear determinados usuários por desrespeito às regras da plataforma ou às regras do ECA Digital, como é que isso funciona. E um terceiro conjunto de informações também muito importante que deve constar nesse relatório de transparência diz respeito à avaliação de impacto das plataformas sobre os seus próprios serviços, ou seja, as plataformas vão ter que publicar ou publicizar quais são os principais riscos que identificam nos seus produtos e serviços para crianças e adolescentes. Então, é um conjunto de informações muito importante para que a sociedade brasileira como um todo consiga acompanhar de que maneira as plataformas estão se adequando e cumprindo essas obrigações criadas pelo ECA Digital no Brasil.
1: Muito bem, nós conversamos com o IAG Miola, diretor da Agência Nacional de Proteção de Dados. Muito obrigada, diretor, pela sua entrevista à Voz do Brasil.
0: Obrigado.
2: Empresas de transporte que pagarem abaixo do peso mínimo do frete agora correm o risco de serem punidas?
1: A Agência Nacional de Transportes Terrestres, a ANTT, vai suspender o registro das transportadoras que descumprirem de forma recorrente o valor do frete.
3: A Agência Nacional de Transportes Terrestres, a ANTT, iniciou os procedimentos para suspender cautelarmente empresas que descumprem de forma reiterada o piso mínimo do frete rodoviário. A suspensão do Registro Nacional de Transportadores Rodoviários de Cargas, o RNTRC, vai ser publicada no Diário Oficial da União e terá efeito 72 horas depois. O prazo pode variar de 5 a 30 dias para empresas que acumularem mais de 4 autuações em datas diferentes, no período de 6 meses, quando houver risco de continuidade das irregularidades. A fiscalização foi reforçada por novas regras que ampliaram o controle das operações de transporte. A repetição das infrações também pode levar ao cancelamento do RNTRC por até 2 anos e à multa de até R$1 milhão. As medidas não se aplicam ao transportador autônomo de cargas que atua exclusivamente como contratado. Claudimário Carvalho, para a Voz do Brasil.
1: A Semana Nacional de Trânsito começa amanhã, 18 de setembro.
2: O tema é Desacelere, seu bem maior é a vida.
1: Este ano foi feito um debate de como colocar a ciência a serviço da vida no trânsito.
2: O objetivo é traçar novas estratégias para diminuir os acidentes de trânsito no país.
4: Os acidentes de trânsito causam cerca de 1.200.000 mortes por ano no mundo, segundo a Organização Mundial da Saúde. E o Brasil ocupa o segundo lugar no número de óbitos por esses sinistros. Durante a abertura da Semana Nacional de Trânsito, especialistas em trânsito e segurança viária nacionais e internacionais discutiram pela primeira vez como colocar a ciência a serviço da vida no trânsito. Os técnicos vão usar como ponto de partida dados do Centro Nacional de Estudos de Sinistros de Trânsito na investigação preventiva de acidentes graves. Criado em maio, o SINEST é inspirado no modelo do CENIPA, que investiga acidentes aeronáuticos. Para o ministro dos Transportes, Jorge Santoro, o objetivo é transformar conhecimento científico específico em prevenção.
5: O CNI

0: É referência não só no Brasil, mas no mundo inteiro, e a gente foi beber dessa experiência para a gente poder avançar num novo ciclo de estudos em que a gente consiga produzir materiais fundamentais para a gente avaliar o que precisa ser feito para a gente poder ter uma agenda de correção. O trabalho nosso aqui é identificar as causas, buscar novos caminhos para resolver esses problemas e para a gente evitar novos acidentes.
1: A ideia é abrir um espaço de diálogo, cooperação e construção conjunta para aproximar experiências internacionais da realidade brasileira. Para o secretário nacional de trânsito, Adroaldo Catão, com o Centro Nacional de Estudos de Sinistros de Trânsito, o Brasil inaugura um novo modelo de gestão de trânsito.
2: O debate tem que se dar sobre os dados e até que ponto aqueles dados podem ou não levar a iniciativas A, B, C e analisar as consequências, analisar os resultados. Isso é muito importante.
1: A Semana Nacional de Trânsito 2026 vai de 18 a 25 de setembro, período em que o país amplia a mobilização e a reflexão sobre a segurança viária e sobre a responsabilidade que cada um tem na construção de um trânsito mais seguro. O tema das ações de 2026 é Desacelere, seu bem maior é a vida. Reportagem Cleide Lopes.
3: Bom, como nós ouvimos aí na matéria da Cleide Lopes, o conhecimento científico pode contribuir em diversas áreas da nossa vida. É disso que a gente trata no quadro Ciência na Prática.
4: E hoje o assunto é sobre um inseto fundamental para o equilíbrio da natureza, a abelha.
3: Você sabia que existem milhares de espécies além daquela tradicional que produz mel e tem ferrão?
4: Uma pesquisa da Universidade de São Paulo se dedica a decifrar a evolução desse animal importante para a produção de frutos e reprodução de plantas.
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6: Muito além dos zumbidos nos jardins, as abelhas guardam uma diversidade surpreendente de espécies nativas.
7: Eu sou Eduardo Almeida, sou biólogo, professor do Departamento de Biologia da Universidade de São Paulo. A pesquisa que nós desenvolvemos se baseia principalmente no entendimento da diversidade de abelhas. A pesquisa, ela teve, né, para diferentes grupos de abelhas que nós pesquisamos, e eu vou dar uma ênfase às abelhas como um todo, e as abelhas sem ferrão. Eu acho que nos últimos 30, 40 anos, nós pudemos entender a evolução das abelhas de uma forma como não havia um precedente anteriormente. Mais recentemente, nós tivemos avanços muito importantes da genética e até mesmo de comparações entre genomas de grupos de abelhas. Isso abriu uma janela para a compreensão das diferenças e das similaridades, que foi muito importante para o entendimento da evolução dos seres vivos.
6: Ao cruzarem dados de DNA com a anatomia detalhada dos insetos, cientistas da USP mapearam como as abelhas se transformaram ao longo de milhões de anos, um conhecimento crucial para proteger espécies e garantir a polinização nas lavouras.
7: As abelhas são conhecidas da toda a população, mas normalmente não se entende a quantidade de espécies que existem, as diferenças entre elas. Então foram duas pesquisas similares, né, que buscaram então entender a história evolutiva, produzindo então um avanço, fornecer um norte. E mais recentemente nós fizemos duas publicações que documentaram então as diferenças anatômicas e nos permitem então entender como a anatomia das abelhas evoluiu ao longo dessa história. Essa etapa então concluiu, né, um passo importante da pesquisa proposta, e os desenvolvimentos previstos para o futuro incluem o entendimento de questões específicas, né, a evolução de determinados comportamentos que tem consequências para entendimento da diversidade, as perspectivas para interações desses grupos de organismos com plantas e com outros organismos ao longo do tempo evolutivo.
6: Acompanhe a pesquisa na página da Universidade de São Paulo. E esse foi o Ciência na Prática, com produção de Warby Calil e edição de Edinaldo Júnior. E nosso encontro com o Saber Científico volta na próxima semana. Até lá!
3: O valor da produção agrícola brasileira alcançou mais de 920 bilhões de reais.
4: Os destaques foram para as culturas de soja e milho.
8: 927 bilhões e 200 milhões de reais. Esse foi o valor alcançado pela produção agrícola brasileira em 2025, segundo dados divulgados nesta quinta-feira pelo Instituto Brasileiro de Geografia e Estatística, o IBGE. O valor é 18,4% maior do que havia se

0: sendo registrado em 2024. O avanço na produção brasileira foi impulsionado por culturas como a soja e o milho, que juntas responderam por quase 90% da produção de grãos do Brasil. Henrique Noronha, analista da pesquisa do IBGE, explica os fatores que influenciaram no resultado.
1: Questões climáticas que propiciaram uma melhor condição na condução das culturas nas principais regiões produtoras. Como as condições climáticas foram favoráveis, teve aumento de produtividade na maioria das lavouras, com exceção de algumas regiões no Rio Grande do Sul e o Oeste Paranaense e áreas do Nordeste que sofreram com a seca.
0: O Centro-Oeste superou o Sudeste e assumiu o primeiro lugar no ranking de valor da produção agrícola, com alta de quase 32%, totalizando 288 bilhões de reais. Somente o estado do Mato Grosso foi responsável por quase 18% de toda a produção nacional. Em todo o país, a área colhida foi de mais de 100 milhões de hectares, aumento de 4,2% em relação a 2024. Reportagem Gabriela Noronha.
2: E essas foram as notícias do governo federal.
3: Uma realização da Secretaria de Comunicação Social da Presidência da República.
2: Com produção da empresa Brasil de Comunicação.
3: Fique agora com as notícias do Poder Judiciário e do Congresso Nacional. Uma boa noite.
2: Boa noite e até amanhã.
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6: STF suspende decisão que determinava a execução de emendas parlamentares de 2025 em Teresina, Piauí.
7: Para o STJ, criptomoedas podem ser usadas para pagar obrigações contratuais e variação de valor não é justificativa para invalidar negócio.
6: Acordo de 193 milhões de reais beneficia quase 800 trabalhadores na Bahia.
7: Boa noite, eu sou o Arthur Filho.
8: E eu sou Walter Lima.
7: O Supremo Tribunal Federal suspendeu a decisão que determinava a execução de emendas parlamentares de 2025 em Teresina, no Piauí.
6: A decisão foi do presidente do STF, ministro Edson Fachin, que analisou um pedido de suspensão contra decisão do Tribunal de Justiça do Piauí, que havia atendido à solicitação de um vereador de Teresina para determinar o pagamento das emendas. Carolina Chaves.
9: No Supremo, a suspensão foi pedida pelo município de Teresina, que argumentou o risco de grave lesão à economia pública. O município alegou que o cumprimento da ordem exigiria anular despesas já programadas, podendo comprometer serviços nas áreas de saúde, educação e infraestrutura. Ao acolher o pedido do município, o ministro Edson Fachin verificou que as 9 emendas somam valores que não foram empenhados no ano passado nem inscritos em restos a pagar. Por isso, a execução causaria uma mudança no orçamento deste ano. O presidente do Supremo ressaltou que, embora as emendas parlamentares individuais sejam de execução obrigatória, a implementação precisa seguir as normas legais de planejamento e execução das despesas.
7: É válida a cláusula de contrato que prevê o uso de criptomoedas na compra de bens entre particulares.
6: Para o STJ, o negócio é válido, mesmo que esses aditivos digitais não sejam considerados moeda de curso obrigatório no Brasil como o real. Fátima Uchoa.
10: A vendedora de um carro e de um imóvel ajuizou ação de rescisão contratual e nulidade de cláusulas contratuais que previa uma transferência de um tipo de criptomoeda como parte do pagamento. O Tribunal de Justiça de Santa Catarina determinou a rescisão do contrato de compra e venda do imóvel, mas manteve a validade quanto ao do veículo. No STJ, a relatora ministra Nancy Andrighi apontou que a lei assegurou que esses ativos digitais possuem valor e podem ser usados em pagamentos ou investimentos, e por sofrer variações no poder de compra, as partes devem avaliar os riscos antes de aceitar a criptomoeda como forma de pagamento.
7: Aplicativo e-Título passa a enviar alertas com orientações para as eleições 2026.
6: As notificações reforçam informações sobre serviços da Justiça Eleitoral. Rimac Souto.
8: O Tribunal Superior Eleitoral iniciou o envio das notificações oficiais pelo aplicativo e-Título. Os alertas orientam eleitoras e eleitores com informações dos serviços eleitorais,

0: consulta aos locais de votação e contribui para o enfrentamento da desinformação. O aplicativo substitui o título eleitoral de papel para quem tem a biometria cadastrada e fotografia no aplicativo e pode ser utilizado como documento de identificação no momento da votação. O e-título está disponível gratuitamente nas lojas oficiais de aplicativos para Android e iOS. É importante manter o aplicativo atualizado e ficar atento aos comunicados oficiais emitidos pelo TSE ao longo do período eleitoral.
1: Acordo de 193 milhões de reais beneficia quase 800 trabalhadores na Bahia.
2: A ação faz parte da Semana Nacional da Execução Trabalhista, mutirão promovido para acelerar o pagamento de dívidas judiciais trabalhistas. Larissa Batista.
3: 761 trabalhadores fecharam por meio do Sindipetro um acordo de 193 milhões de reais com a Petrobras. A negociação foi feita pela Justiça do Trabalho, na Bahia. E eles são apenas algumas das milhares de pessoas beneficiadas pelo mutirão da Justiça do Trabalho em todo o país. Já foram arrecadados mais de 3 bilhões de reais em cerca de 56 mil audiências, realizadas nesta edição da Semana Nacional da Execução Trabalhista.
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1: A você, uma boa noite.
2: E até amanhã.
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6: Eu sou Humberto Pinheiro e estes são os destaques de hoje do Jornal do Senado, que começa agora. Lei do Redata cria incentivos fiscais para a instalação de data centers no Brasil. Novas regras da ANAC prevêem multa e suspensão para passageiros indisciplinados. Senado vai analisar marco legal para reduzir riscos e atividades com agentes biológicos. Boa noite. A Presidência da República sancionou a Lei do Redata, que cria incentivos fiscais para instalação e ampliação de centros de processamento de dados, os data centers. A medida busca estimular investimentos no setor e fortalecer a infraestrutura digital do país. Em contrapartida aos benefícios fiscais, as empresas terão de cumprir regras e metas previstas na legislação. A nova lei também estabelece punições para os casos de descumprimento das exigências e dos compromissos assumidos pelos beneficiários. Repórter Douglas Castilho.
7: Com as novas regras, o Estado brasileiro abrirá mão já esse ano de arrecadar o equivalente a 5,2 bilhões de reais em troca de incentivar um setor considerado estratégico pelos parlamentares. As isenções de impostos serão concedidas na compra de produtos de tecnologia da informação e comunicação, além de componentes eletrônicos a serem utilizados nas novas infraestruturas. A líder do governo no Senado Federal, senadora Tereza Leitão, do PT de Pernambuco, manifestou otimismo com o texto.
8: O Brasil deve ser potência da economia digital, conciliando soberania tecnológica, desenvolvimento, sustentabilidade e segurança pública.
7: Durante a audiência pública no Senado, especialistas apresentaram preocupações com a sustentabilidade ambiental e social dos empreendimentos. Por isso, a lei traz mecanismos de contrapartida para que a empresa participe do Redata, como firmar o compromisso com energia limpa e eficiência hídrica. Caso os requisitos não sejam cumpridos, a empresa deverá pagar todos os tributos isentos com juros, além de multa de mora.
6: E as novas regras da ANAC para passageiros indisciplinados já estão em vigor. A resolução classifica as condutas de acordo com a gravidade e prevê punições que vão de orientações a multas de até R$ 17.500. Em casos mais graves, o passageiro pode ter o direito de voar suspenso por até 12 meses. Entre as condutas consideradas gravíssimas estão agressões físicas contra tripulantes, atentados contra a dignidade sexual e tentativas de acesso não autorizado à cabine de comando. A reportagem é de Luísa Mello.
9: As novas regras da Agência Nacional de Aviação Civil, a ANAC, para passageiros indisciplinados começam a valer

0: a partir desta semana. Os casos de má conduta devem ser classificados de acordo com a gravidade e as punições variam de instruções ao passageiro a multa de R$17,5 mil e suspensão temporária do direito de voar por até 12 meses, para casos considerados como graves e gravíssimos. Entre os comportamentos julgados como gravíssimos estão incluídos violência física contra membro da tripulação e atentado contra a dignidade sexual de tripulante ou passageiro. Ricardo Mota, especialista em direito do consumidor, aponta que um dos maiores desafios das novas normas é a aplicação prática.
1: A régua ficou mais clara no papel. A régua real só vai aparecer quando os primeiros casos concretos forem discutidos, seja na justiça, seja nos canais de defesa do consumidor.
0: As regras são válidas para voos domésticos, incluindo trechos nacionais conectados a voos internacionais.
2: Para reduzir riscos de atividades com vírus, bactérias, toxinas e outros agentes biológicos, o senador astronauta Marcos Pontes, do PL de São Paulo, apresentou um projeto de lei que cria um marco legal da biossegurança e bioproteção. O texto apresenta diretrizes de produção, armazenamento, transporte e descarte de materiais biológicos para instituições que vão desde universidades e laboratórios de diagnóstico médico até grandes centros de pesquisa. Pesquisa tecnológica sem engessar a liberdade científica. Repórter Márcio Maturana.
3: O avanço acelerado da biotecnologia traz oportunidades, mas também traz preocupação sobre segurança. Por isso, o senador astronauta Marcos Pontes, do PL de São Paulo, apresentou um projeto de lei que cria o marco legal da biossegurança e bioproteção, com regras claras para qualquer atividade que envolva agentes biológicos, como vírus, bactérias, toxinas ou materiais genéticos. São diretrizes de produção, armazenamento, transporte e descarte que deverão ser seguidas por instituições que vão desde universidades e laboratórios de diagnóstico médico até grandes centros de pesquisa tecnológica, sem engessar a liberdade científica. O texto aguarda a definição das comissões por onde deverá ser discutido e votado. As medidas de biossegurança são ações práticas para evitar que um vírus, bactéria ou toxina escape por acidente ou contamine profissionais e o meio ambiente. Já as medidas de bioproteção são controles para impedir ações como roubo, sabotagem e uso indevido de informações. O projeto prevê também a criação de uma coordenação nacional permanente e um sistema integrado de informações para proteger dados de segurança nacional. Sobre tecnologia biológica com inteligência artificial e outras semelhantes, o projeto cria a categoria de pesquisa de uso duplo de preocupação. São considerados estudos com fins legítimos, mas que podem ser usados para causar dano. Neste caso, precisa passar por avaliação e supervisão adicionais. Na justificativa do projeto, o senador informa que, apesar de o Brasil já ter legislações importantes nessa área, existem lacunas que podem ser preenchidas de forma moderna, integrada e acessível.
4: Eleições 2026.
2: Neste ano, o eleitor irá votar em dois senadores. Mas atenção, são dois senadores diferentes. Um voto para cada candidato ou candidata. Primeiro, o eleitor escolherá um candidato e confirmará a escolha. Em seguida, registrará o outro voto. Se o eleitor repetir o mesmo número nas duas oportunidades, apenas o primeiro voto será considerado válido. O segundo será anulado automaticamente pela urna eletrônica. Também é importante lembrar que na votação para senador não é possível votar na legenda, ou seja, o eleitor não poderá digitar apenas o número do partido. Caso isso aconteça, o voto para senador será considerado nulo. No dia da eleição, é permitido levar os números dos candidatos anotados no papel. O primeiro turno da eleição ocorre no dia 4 de outubro. E para ajudar o cidadão a se informar melhor, o Senado Federal criou uma página especial para a cobertura das eleições. O site pode ser acessado por meio do endereço senado.leg.br/eleições. E foi sancionada a lei que cria a Política Nacional de Minerais Críticos e Estratégicos. A medida busca estimular a pesquisa, a extração, o beneficiamento e a transformação desses materiais.

0: do Brasil, com incentivos de até 7 bilhões de reais para projetos do setor. Os minerais críticos e estratégicos são utilizados em tecnologias como carros elétricos, painéis solares, smartphones e equipamentos de alta tecnologia. Mais informações com o repórter Rodrigo Rezende.
1: Após a aprovação pelo Senado Federal, foi sancionada a lei que cria a Política Nacional de Minerais Críticos e Estratégicos. A nova legislação determina o foco no processamento destes minerais, também conhecidos como terras raras, no território nacional. A senadora Tereza Leitão, do PT de Pernambuco, afirma que a lei traz ainda responsabilidade ambiental.
2: Ele cria o certificado mineral de baixo carbono e o cadastro nacional de projetos de minerais críticos e estratégicos. Nós não vamos produzir só para exportar. Nós vamos produzir também para nossa utilização.
1: Estão previstos até 7 bilhões de reais em incentivos do Estado para projetos envolvendo os minerais. O senador astronauta Marcos Pontes, do PL de São Paulo, destaca que a medida pode transformar o futuro do país.
3: Nós temos condição de enriquecer terras raras aqui no Brasil, que são utilizadas por uma série de aplicações estratégicas para o país. Nós temos o material, temos os cientistas.
1: As terras raras são um grupo de 17 elementos químicos utilizados na fabricação de diversos tipos de eletrônicos, ímãs para turbinas de energia eólica e em equipamentos da indústria da defesa.
0: Com trabalhos técnicos de Eliseu Caires, o Jornal do Senado fica por aqui. Acompanhe agora as notícias da Câmara dos Deputados. Boa noite e até amanhã.
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5: O projeto prevê incentivo à compra de livros com a criação do Pix da Leitura.
6: Avança a regulamentação da divulgação de imagens de crianças na internet.
5: Câmara define regra para nomear doença transmissível e evitar preconceito.
6: Boa noite. Os deputados aprovaram uma proposta que estabelece regras sobre a nomenclatura de doenças transmissíveis com o objetivo de evitar discriminações. A repórter Paula Bittar tem mais detalhes sobre a proposta.
7: A Comissão de Constituição e Justiça da Câmara aprovou um projeto que define regras para a nomenclatura de doenças transmissíveis no Brasil. O objetivo é evitar nomes que causem estigma ou preconceito contra países, etnias, pessoas ou animais e adequar a legislação brasileira às recomendações da Organização Mundial da Saúde. O texto aprovado determina que os nomes das doenças devem ser curtos, fáceis de pronunciar e baseados em características clínicas epidemiológicas ou no agente patogênico. Ficam proibidos termos que provoquem medo ou que tragam referências geográficas, nomes de pessoas, grupos étnicos, ocupações ou outros organismos que não o próprio patógeno. Segundo o autor da proposta, deputado Sérgio Souza, do MDB do Paraná, a mudança na legislação é urgente para evitar desinformação e violência. Ele citou como exemplo os ataques contra macacos ocorridos após a associação equivocada desses animais com o vírus monkeypox ou varíola dos macacos. A proposta que define regras para a nomenclatura de doenças transmissíveis no Brasil segue agora para a análise do Senado. Da Rádio Câmara de Brasília, Paula Bittar.
4: Saúde.
5: Projeto de Zé Silva, do União de Minas Gerais, garante a aplicação domiciliar pelo SUS de vacinas e imunobiológicos previstos no Programa Nacional de Imunizações para pessoas com transtorno do espectro autista. Ele argumenta que o objetivo é reduzir o impacto dos deslocamentos.
8: O autismo, ele não é uma doença, ele é uma condição de vida, e essa condição de vida é preciso o mundo adaptar. Então, para que deslocar essa pessoa para a unidade de saúde, para a unidade básica de saúde? Por isso, é um projeto que parece muito simples, mas ele tem um alto impacto na vida das famílias e das pessoas autistas.
6: De acordo com Zé Silva, a proposta não gera impacto financeiro para o Estado porque utiliza a estrutura já existente das equipes de saúde da família. Ele acrescenta que a iniciativa faz parte de um conjunto de ações voltadas à inclusão.
5: A Câmara analisa projeto que institui o Programa Nacional de Atenção Integral à Obesidade no SUS. A proposta de Fausto Pinato, do União de São Paulo, estabelece uma linha de cuidado prioritária para pessoas com obesidade de alto grau.

0: e comorbidades com atendimento nas unidades básicas de saúde.
1: Segundo Fausto Pinato, o tratamento deve combinar acompanhamento médico, nutricional, psicológico e atividade física. Ele reforça que o projeto prevê ainda o acesso a medicamentos já incorporados ao SUS com aplicação supervisionada nos postos de saúde.
0: Pinheirinho, do PP de Minas Gerais, apresentou o projeto que garante o fornecimento gratuito e contínuo nas unidades básicas de saúde de medicamentos que combinam corticoide inalatório e broncodilatador para tratar a asma pelo SUS. Segundo o texto, a entrega será feita mediante receita médica e cadastro do paciente.
1: De acordo com Pinheirinho, esses remédios já são aprovados pelo SUS, mas hoje ficam concentrados em farmácias especializadas, o que dificulta o acesso. Para ele, descentralizar a distribuição ajuda a prevenir crises graves, evita internações e reduz mortes causadas pela asma.
0: É de autoria de Eduardo da Fonte, do PP de Pernambuco, projeto que obriga maternidades a orientar pais ou responsáveis sobre os cuidados essenciais com o recém-nascido antes da alta hospitalar. Ele aponta que a matéria prevê capacitação prática para prevenir acidentes como engasgos.
1: Eduardo da Fonte explica que o treinamento poderá incluir demonstração com simuladores anatômicos, além de orientações sobre alimentação, higiene e sono seguro. O deputado ressalta que a preparação dos cuidadores pode reduzir mortes evitáveis durante a primeira infância.
0: Gervásio Maia, do PCdoB da Paraíba, apoia a criação da Frente Parlamentar em Defesa da Política Nacional de Plantas Medicinais e Fitoterápicos. O deputado integra o grupo que assinou o pedido de registro do colegiado na Câmara em março deste ano.
1: Gervásio Maia ressalta que a medida também beneficia a agricultura familiar por incentivar o cultivo orgânico de plantas medicinais. Para ele, a iniciativa valoriza o conhecimento popular e a biodiversidade brasileira, como instrumentos de saúde pública e soberania nacional.
2: Direitos humanos.
0: Os deputados estão discutindo um projeto que estabelece regras para a divulgação de imagens de crianças na internet. O texto já foi aprovado na Comissão de Comunicação, como informa a repórter Maria Neves.
3: A Comissão de Comunicação da Câmara dos Deputados aprovou o projeto que visa limitar a exposição de crianças e adolescentes na internet. A proposta obriga os sites a remover imagens, vídeos e dados pessoais que possam violar a privacidade, a dignidade ou o desenvolvimento de crianças e adolescentes. A medida vale mesmo quando o material for publicado ou autorizado por pais ou responsáveis. Ainda de acordo com o texto apresentado pela deputada Rogéria Santos, do Republicanos da Bahia, os provedores de internet também deverão promover a desindexação das páginas com material impróprio de crianças e adolescentes. O objetivo é evitar que o material seja republicado com alterações ou continue a aparecer em mecanismos de busca. O projeto estabelece ainda que, quando a publicação puder afetar direitos da personalidade, a criança ou o adolescente deverá ser ouvido, de acordo com a sua idade e com o grau de maturidade. O relator na Comissão de Comunicação, deputado Jadiel Alencar, do Republicanos do Piauí, ressalta que o objetivo não é restringir os direitos dos pais, mas proteger menores de 18 anos de abusos.
4: A proposta não proíbe a publicação familiar ordinária. O objetivo é prevenir abusos e assegurar que a autoridade parental seja exercida de acordo com o melhor interesse, a dignidade, a privacidade, a segurança e a autonomia progressiva da criança e do adolescente. Nesse sentido, o enunciado recentemente aprovado na 10ª Jornada de Direito Civil reforça a necessidade de considerar o melhor interesse, a participação da criança, conforme sua maturidade.
3: Quanto à exploração da imagem de crianças e adolescentes com finalidade de lucro, o texto determina que os responsáveis deverão adotar medidas reforçadas de proteção dos direitos da personalidade. Isso vale mesmo quando não houver remuneração direta, monetização transação pela plataforma ou pagamento em dinheiro. O projeto também estabelece que a divulgação de imagem, voz ou dados pessoais de crianças e adolescentes

0: Clientes poderá gerar indenização por dano moral, ainda que não seja comprovado prejuízo. A reparação será devida quando a publicação ocorrer sem autorização exigida pela legislação ou provocar exposição indevida, abusiva, vexatória, discriminatória, degradante, exploratória ou incompatível com o melhor interesse da criança ou do adolescente. A mera autorização dos pais ou responsáveis não dispensa a responsabilidade das plataformas quando houver dano ao menor de 18 anos. O texto ressalva que as regras não se aplicam à aparição ocasional de crianças em conteúdos jornalísticos, educativos, culturais, científicos, institucionais ou relacionados à segurança pública, desde que não haja exploração ou exposição abusiva. O projeto que limita a exposição de crianças e adolescentes na internet ainda será analisado pelas Comissões de Previdência e Assistência Social Infância, Adolescência e Família e de Constituição e Justiça. Se aprovado, poderá seguir para o Senado. Da Rádio Câmara de Brasília, Maria Neves.
1: Ciência e Tecnologia.
2: Raimundo Santos, do PSD do Pará, apresentou uma proposta para criar a Política Nacional de Inclusão Digital da Juventude. A iniciativa reúne ações para ampliar o acesso de jovens à tecnologia, à qualificação profissional e ao empreendedorismo digital.
3: Raimundo Santos afirma que a política deve priorizar estudantes da rede pública inscritos no CadÚnico e jovens em situação de vulnerabilidade. Além disso, a matéria incentiva cursos gratuitos, doação de equipamentos e parcerias para ampliar a inclusão digital.
1: Educação.
2: Ampliar o acesso ao programa PEDMEIA para estudantes do ensino médio da rede pública é o objetivo de uma proposta de Renildo Calheiros, do PCdoB de Pernambuco. O texto prevê a inclusão gradual de todos os alunos inscritos no CadÚnico, inclusive da educação de jovens e adultos.
3: A expansão seria feita dentro dos limites orçamentários e daria prioridade às famílias de menor renda que ainda não receberam benefício. Renildo Calheiros afirma que a medida estimula a permanência dos estudantes na escola e ajuda a reduzir o abandono e a evasão escolar.
1: Cultura.
2: Avançou na Câmara dos Deputados o projeto que cria o Pix da Leitura. O repórter Luiz Cláudio Canuto traz mais informações sobre a proposta.
4: Está na Comissão de Cultura da Câmara projeto que cria o programa Pix da Leitura, um incentivo financeiro com créditos culturais a quem comprove o hábito de ler. No final de junho, a proposta foi aprovada pela Comissão da Amazônia e dos Povos Originários e Tradicionais. O benefício deve ser usado exclusivamente para a cultura, principalmente a compra de livros, mas também cursos, oficinas e eventos culturais. A proposta determina que o registro da leitura seja realizado de forma simples e não avaliativa. A comprovação seria feita, por exemplo, com resumo escrito, comentário livre ou registro em áudio, nunca por meio de provas escolares, avaliações de conteúdo, atribuição de notas ou juízo de valor sobre a leitura. A prioridade para a implementação do programa seriam moradores do Norte e do Nordeste e comunidades tradicionais e de regiões de fronteira. Segundo o autor do projeto, deputado Duda Ramos, do Podemos de Roraima, a medida busca valorizar e recompensar a leitura e romper, assim, a imagem da leitura como obrigação escolar ou prática de elite. O relator, deputado Alexandre Lindenmaier, do PT do Rio Grande do Sul, defendeu na Comissão da Amazônia o mérito da iniciativa e disse que o programa tem potencial para ampliar o repertório cultural da população e fortalecer a economia criativa.
5: A leitura constitui um instrumento essencial para o desenvolvimento humano, para o fortalecimento da cidadania e para a ampliação das oportunidades educacionais e profissionais. Neste contexto, políticas públicas que estimulem a formação de leitores contribuem diretamente para o desenvolvimento social, econômico e democrático do Brasil. A concessão de crédito cultural cria um círculo virtuoso, no qual o incentivo à leitura também fortalece o mercado editorial, livrarias, cinemas, teatros, museus e demais agentes da economia criativa.
4: Segundo o relator, a proposta está de acordo com as diretrizes da Política Nacional do Livro e do Sistema Nacional de Cultura. Segundo pesquisa da Nielsen, publicada em fevereiro deste ano pela Câmara Brasileira do Livro,

0: o mercado editorial brasileiro melhorou no ano passado, com 18% dos adultos afirmando que compraram pelo menos um livro nos 12 meses anteriores, 2% acima da pesquisa de 2024. São 3 milhões de novos consumidores. A proposta que cria o Pix da Leitura vai ser analisada ainda pelas comissões de Cultura, de Finanças e Tributação e de Constituição e Justiça, antes de seguir para o Senado. Da Rádio Câmara de Brasília, Luiz Cláudio Canuto.
1: Segurança Pública. Bruno Ganem, do Podemos de São Paulo, destaca a aprovação de projeto que cria um protocolo de atuação em casos de acidentes aéreos. O congressista assinala que a proposta prevê um comitê coordenado pela ANAC para integrar instituições públicas e privadas na resposta a tragédias da aviação.
2: Esse protocolo busca repetir um quadro que acabou sendo positivo em meio à tragédia do acidente da Voipes. As instituições envolvidas, elas acabaram tendo uma sinergia muito boa, né, e isso favoreceu bastante o acolhimento aos familiares, né. Isso foi uma atuação diferenciada. É claro que é triste, né, a gente tem que encontrar algo positivo naquilo que é terrível, né, que gera tanto sofrimento, mas o fato é que funcionou muito bem e garante que o que deu certo possa se repetir sempre que eventualmente ocorrer uma tragédia aérea.
3: Bruno Ganem afirma que a medida busca evitar que acidentes aéreos sejam tratados de forma desarticulada e burocrática. Ele explica que o texto transforma práticas de cooperação institucional em regra permanente para o acolhimento às famílias das vítimas.
1: Miguel Lombardi, do PL de São Paulo, quer criar regras mais rígidas para a concessão da saída temporária a condenados por crimes de violência doméstica contra a mulher. O benefício dependeria de uma avaliação obrigatória de risco e da manifestação do Ministério Público.
3: Miguel Lombardi também defende que a vítima seja ouvida de forma protegida e que o pedido seja negado quando houver risco à sua integridade. Nos casos excepcionais de concessão, o deputado propõe medidas como monitoramento eletrônico e proibição de contato com a vítima.
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1: Agricultura. Avança na Câmara o projeto que facilita o trânsito de produtos artesanais pelo país. A repórter Silvia Munhato explica como deve funcionar.
6: A Comissão de Indústria, Comércio e Serviços da Câmara dos Deputados aprovou o projeto que permite a comercialização interestadual de produtos alimentícios artesanais fiscalizados por órgãos de saúde de estados e municípios. O deputado José Medeiros, do PL do Mato Grosso, autor do projeto, explica que a ideia é facilitar o trânsito desses produtos.
7: Nós temos produtos muito caros à nossa sociedade que são comercializados e muitas vezes apreendidos por filigranas das portarias e regulamentos, né? E nós temos uma preocupação porque boa parte da legislação que rege isso aí não é nem a que é aprovada no Congresso, né? São portarias, resoluções que vão sendo feitas e deixando essas pessoas totalmente à margem da legalidade.
6: O relator, deputado Daniel Agrobon, do PSD de Goiás, também buscou regulamentar a participação dos produtos alimentícios artesanais em eventos internacionais. O texto autoriza a saída desses produtos para participar de feiras, concursos ou provas, desde que haja autorização expressa do órgão federal responsável e sejam observadas as exigências sanitárias cabíveis. O projeto que regulamenta a comercialização interestadual de produtos alimentícios artesanais será analisada agora pelas comissões de Agricultura e de Constituição e Justiça. Da Rádio Câmara de Brasília, Silvia Munhato.

0: Consumidor.
1: Daniel Freitas, do PL de Santa Catarina, votou a favor de projeto que amplia a fiscalização do mercado de combustíveis. A proposta autoriza a ANP, a Agência Nacional do Petróleo, Gás Natural e Biocombustíveis, a acessar dados de notas fiscais

0: Áureo Ribeiro, do Solidariedade do Rio de Janeiro, dispensa a exigência do selo físico do Inmetro em capacetes comprados no exterior ou importados por pessoas físicas. O texto prevê que a medida só vale para marcas e modelos do produto que já tiverem certificado e registro no Instituto.
1: Áureo Ribeiro argumenta que a exigência do selo físico encarece os equipamentos e gera autuações desnecessárias a motociclistas que usam capacetes já seguros. O deputado reforça que a medida não altera as exigências de absorção de impacto.
0: Termina agora o Jornal Câmara dos Deputados, produzido pela Rádio Câmara, com trabalhos técnicos de Wellington Teles e a apresentação de Val Monteiro e Luciana Vieira. Uma boa noite para você.
1: A Voz do Brasil volta amanhã. Boa noite.
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1: Morro Grande FM, agora 10:01. Boa noite!
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3: Muito bem, a partir de agora está no ar mais uma edição apaixonadíssima do Love Time para você, na sua companhia. Eu espero que seja uma boa companhia, Mauro Vitulo. Boa noite, obrigado por estar com a gente a partir de agora para curtir as canções apaixonadas, músicas que com certeza fizeram parte da minha, da sua, da nossa história de amor. Você vai ter aqui no programa e muito mais, além dos nossos momentos, os quadros aí, o de coração.

oração para coração, toque do coração e a tradução na noite, que é o momento mais apaixonado e mais esperado por você, com certeza. Portanto, a partir de agora, fique em boa companhia com seu bem também, curtindo o nosso programa Love Time, tá no ar. Para começar, tem Sucro, Sam Sanadona.

0: James Taylor, Foreign the Ray. Também tivemos aí Guilherme Arantes, Um Dia Um Adeus, The Rolling Stones, recordamos a música Out of Tears, e também dos anos 80, o som de Santana Dona, belíssima música do Tsukiro, com participação do Paul Young, abrindo o nosso programa Love Time de hoje, que dá um tempinho só, e já voltamos trazendo a primeira edição do De Coração para Coração.
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2: Morro Grande FM, agora 10h19.
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0: 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Agora 10h21.
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2: Já estou de volta com você, agradecendo as pessoas que estão aí na noite, sempre curtindo a gente, se envolvendo e amando bastante aqui no nosso programa Love Time. Aquele abraço, obrigado por estarem na noite com a gente.
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2: No mundo há momentos, há pessoas, há barreiras, obstáculos para todos nós. O que devemos saber é que isso faz parte da vida, traz amadurecimento, conhecimento, para você poder saber mais. É a escola que vai levar você até um sentimento que todos nós procuramos, o amor. E quando você encontrar, dê valor, cultive-o. Seja amigo, sempre ao lado da pessoa que te completa. Seja uma pessoa companheira nos momentos difíceis. Seja uma pessoa agradável nos momentos de felicidade. O amor merece tudo isso, porque ele vai estar em seu coração.
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0: Metal e Fleabag Street. Também tivemos a Reese with Vegan, canção aí, final da década de 70, Can't Fight This Feeling, Netinho Menina, Whitney Houston, When You Believe, também Tim Cliff, Why Word, um belíssimo flashback que recordamos por aqui, após a nossa primeira edição aí, do De Coração para Coração. Love Time, só dá um tempinho e volta já.
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2: Morro Grande, agora 10h44. Boa noite.
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3: 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Boa noite.
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5: 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Johnny Warwick, No Night So Long.
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0: Bob Dylan, Joker Man, recordamos aí dos anos 70, Paulo Ricardo, Renato Russo, A Cruz e a Espada, também tivemos aí o som de Where to Go Home e de One Warwick, No Night So Long. Eu volto já.
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0: Morro Grande FM, 23 horas e 3 minutos. Boa noite.
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0: 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Boa noite!
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10: Já voltamos agradecendo você sempre que curte a noite. Claro, curte sim esse bom momento que a gente faz. É com todo carinho essa produção do programa Love Time para você e para o seu amor.
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10: Aprender a amar. Você não aprende sozinho, você aprende com as outras pessoas. E as pessoas que te ensinam, sinceramente, falam para você. O amor é muito bom, mas também tem seus momentos difíceis, momentos de ser superados os obstáculos, as barreiras. E essas pessoas são sinceras, elas

0: Amos Lee, Colors, CJ Dunn, Eternal Mo Brad, Lost Without Your Love. Também Linda Ronstadt, James Ringers, Some All Earth Alter. Que música linda, hein? De 77. Recordamos por aqui no nosso programa Love Time, que só dá um tempinho.
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2: 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Agora 11:18.
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2: Morro Grande FM, uma boa noite. Agora 11:20.
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0: Estamos de volta por aqui, agradecendo a você que está aí no seu lar, no seu descanso, fazendo essa companhia muito importante para o nosso programa. Que você tenha muito amor e seja muito feliz. Love Time tem um som de Forno Blondes, WhatsApp.
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0: A Supply Lost in Love, recordamos aí dos anos, a final da década de 70, Michael Lennis e Rockstar's Why, Flávio Venturini, espanhola também, belíssimo clássico aí, dos anos 80, Commodores, final da década de 70, Night Shift e Forno Blondes, WhatsApp. Daqui a pouquinho tem tradução dessa música.
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0: É o som de U2, belíssima voz do Bono Vox, essa banda maravilhosa que fez esse clássico eterno aí de amor em nossas vidas. Eu volto traduzindo ela para você.
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2: Morro Grande FM, 11:44, na sua sintonia.
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2: 11:45 na melhor. Boa noite!
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0: Nós estamos de volta e agora é um momento muito importante do nosso programa para você conferir com a gente. É hora de tradução.
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0: Trago para você ele que tem uma voz incomparável, o nosso mito, né? Bem dizer, o Bono Vox da banda U2. Gravou pra gente aí nos anos 80 essa música belíssima que contou a história de amor de muita gente, com certeza. Você curte com a gente na tradução a partir de agora, YouTube One.
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0: Essa foi a tradução de hoje de You Two One. Na próxima edição do programa, mais uma tradução, mais um momento apaixonado aqui do Love Time pra você. Agora tem Bengals, Ethno Flame.
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0: E Naomi, Rogue Set, sempre cantando amor com muita paixão. E também tivemos o Robson em sua voz e Bengals, aí dos anos 80, canção final da década de 80, muito linda, que também foi tema de novela. Você curtiu com a gente aqui na noite, Ethno Flame.
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1: Continue se envolvendo com a gente na noite, buscando sempre o amor que é muito importante para todos nós, não vivemos sem ele. Você curte agora na Love Time o som de Alice Brothers, All For Reason.
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0: We Don't Need Another Hero. Essa aí você conhece, tema do filme Mad Max, né, com Mel Gibson. Essa música muito bacana aí, fez muito sucesso no cinema também. Bruno Miguel faz assim, Prince, The Beautiful Lawns, canção aí dos anos 80. E Alice Brothers, de 78, All For Reason, você matou saudades com a gente. Daqui a pouquinho tem mais de Coração para Coração.
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1: 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Muito bem, já estamos de volta e aguardando você lá no nosso Twitter, arroba LoveMVMedia, ou no Facebook, que é Love Time. Tô lá esperando você com todo o carinho do mundo.
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1: As lembranças que me restaram foram lembranças que marcaram muito a minha vida, o meu conhecimento com uma pessoa, o meu relacionamento. E pude trazer desse relacionamento boa aprendizagem. Boas coisas me aconteceram. De um dia para o outro, você não pode condenar ninguém. Você teve uma história, uma vida para se contar. E por isso, você tem que valorizar o que você teve no passado para buscar novas experiências no futuro.
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0: Leone Garotos, O Outro Lado, também Art Fungal, com I Worry, recordamos também No Exploration, Peter Cetera e F.R. David, uma música muito apaixonada dos anos 70, muito linda essa música, hein? Também foi tema de novela, você curtiu aqui na noite o som de Words.
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0: Já estamos de volta agradecendo a você que também trabalha nesse momento, né? Como a gente está por aqui trabalhando com todo carinho, toda a satisfação do mundo, curtindo com a gente. Love Time, um bom trabalho para você. Obrigado também pela sua companhia. Agora tem Alan Jackson, I'll Try.
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0: 1974, essa música foi gravada, hein? Uma das mais tocadas na época. Light Reflection, Tell Me Once Again. Daniela Mercury, Herbert Viana, Só Pra Te Mostrar. George Michael, Kiss on the Fool, é dos anos 80. E dos anos 90, Alan Jackson, com essa belíssima canção aqui no Love Time, I'll Try. Eu só dou um tempinho, mas eu volto já.
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0: Estamos de volta, daqui a pouquinho tem mais uma edição do Toque do Coração. E agradecendo esse carinho que você tem com a gente lá no nosso Twitter e também no Facebook. Obrigado pela companhia. Glória Stefan, Rich,

0: Chris Durano, Love Time, Te Perdi, canção de saudade, hein? Prince gravou essa música em 81, Não Diga Nada. Lamar If I Tears, Rain and Justin, também aí dos anos 70, recordamos. Gloria Estefan, final aí da década de 80, belíssima voz da Glória. Rich, canção muito bonita. A gente volta já trazendo mais uma edição, mais um momento bom aqui do programa Toque do Coração.
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0: Continue com a gente, se envolvendo, amando bastante. Cultive seu amor, valorize essa pessoa que está do seu lado aí. Isso é muito importante para o seu coração.
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0: Quando estou longe de você por um minuto, parece que não vou te ver mais. 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Como a sua companhia é importante. Preenche o meu espaço de uma forma, de uma sabedoria incrível. Traz felicidade. Ah, como você é importante para mim. 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Mas dessa vez, com tudo o que aconteceu comigo, eu quero sim sempre estar ao seu lado, te amando, te envolvendo da melhor forma possível.
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0: All Through the Night, 78, sendo lá Alba Lobo. I The Love You Want Me, 77, essa música. Ana Carolina, Pra Rua Me Levar. Faith No More, Easy, regravou aí canção dos anos 70. E também Kobe Keeler, Never Told You, no nosso programa. Eu só dou um tempinho e volto com mais canções apaixonadíssimas.
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1: Estamos de volta, quase finalzinho do programa, você sabe. Sempre às noites estamos por aqui e para falar da coisa sempre que mexe com a nossa vida, move a nossa vida, nosso corpo, a alma, espírito, amor.

0: No Mash, When I Die, Evil Pessoa, uma vez mais, Supertramp, Give a Little Bee, aí dos anos 70, e Nioh, com a canção Sex de Time, encerrando o programa de hoje.
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0: Obrigado às pessoas que estiveram na nossa companhia até agora. Você é o mais importante de tudo. Love Time volta, sim, na próxima edição, aqui à noite, para falar do que você quer. Eu tenho certeza, o amor. Amor traz felicidade, traz as coisas boas da vida para a gente. O Love Time só proporciona para você essas recordações, esses momentos para você e para o seu bem. Mauro Vitulo te agradece. Amor na maior parte do seu coração, sorrisos constantes na sua face. Tchau.
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0: agora 2h38.
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5: Agora 2h39!

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1: 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Agora 2h49.
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0: 3 e 5.
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0: 3 e 6.

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0: 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Obrigado.
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3: 3:17.
4: Daniese Santiago.

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3: Agora 3h36.
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3: 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Pra você. 3h37.

0: Agora 4 e 5.
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1: 4:54.
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1: Bom dia, agora 5 horas e 3 minutos. 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
13: Estou apaixonado. Daniel, é agora? Não, é o Wilson Meirelles que está chegando. Ele chegou diferente, né? Chegamos assim, com aquela sintonia, com aquela vontade. Nossa, eita, nossa. Eu já chego com aquela vontade, cantando música, recordando sucesso. E essa primeira aqui é muito maravilhosa, essa música, viu? Vamos já ouvir. Mas primeiro, eu, Wilson Meirelles, estou chegando na sua rádio. Prazer em estar com você. Muito prazer, meu amigo. Muito prazer, minha amiga. Aqui estou eu, chegando quem? Você conhece essa voz? Olha, essa voz é Wilson Meirelles, um programa Sertão Saudade. Essa voz aqui que, né, o pessoal ouvindo aí pensa que é um velho. Será que um velho essa voz aí, esse rapaz? Esse jovem, na verdade. 97, você já faz a conta aí, viu? Mas vamos que vamos, seguindo com o nosso programa Sertão Saudade. A sua participação a partir de agora tá valendo também, tá bom? Programa Sertão Saudade já está no ar.

0: nossa programação no programa Sertão Saudade Descida com Milionário e José Rico.
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0: Já estamos de volta. Esse é o nosso programa Sertão Saudade, na sua sintonia maravilhosa. E aí, como é que vocês estão? Estão tudo certinho por aí? Estão participando, estão interagindo? DDD 98981368940. Aliás, DDD 98. Calma aí, produção. Às vezes eu me confundo aqui. DDD 98981369365. DDD 98981369365 é o WhatsApp, viu, gente? Para você que deseja participar, para você que deseja interagir junto com a gente. Quero também aqui deixar o meu fortíssimo abraço para ela, que está sempre participando com a gente, a Vanusa de Araújo de Oliveira dos Brejinhos, município da Bahia. Tá ligada com a gente. Minha amiga Geila, né, de Capitão Enéas. Meu amigo Geraldão Andino, lá de São João Evangelista. Meu amigo Grandão Santos, em Cícero Dantas, na Bahia. Zaquiel Costa também junto com a gente. Alô, meu amigo Zaquiel, um abraço para você, obrigado pelo carinho da sua audiência maravilhosa. Margarida de Viçosa, ouvindo a gente pela Tropical FM. Alô, Margarida! Tudo bem com você, minha amiga? Eu espero que sim. Abração também para Aparecida Alves de Viçosa, Alagoas, curtindo junto com a gente também. São essa legião de ouvintes aqui, se eu me esqueci, me perdoe, né? A Manu, olha ela aqui, ó. Manu de Nova Matrona. Alô, Manu, como é que você está? Tudo bem por aí? Tudo certinho? Vai lá, vai mandando a tua mensagem aí que a gente tá por aqui. Na sua sintonia, levando o melhor do sertanejo raiz.

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0: Aí o som deles, João Paulo e Daniel, minha estrela perdida aqui no nosso programa Sertão Saudade, já que eu volto.
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Já estamos de volta, Brasil, é o nosso programa Sertão Saudade, levando, ó, sucesso, música boa, boa companhia dele, Wilson Meirelles, e esse sucesso, Leandro e Leonardo, não

0: Esse é o nosso programa Sertão Saudade na melhor sintonia. Já já eu tô de volta.
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1: Já estamos de volta na melhor programação, trazendo, ó, Eduardo Costa e Leonardo. Um degrau na escada. Essa daí é pra gente recordar. Se a música boa, sucesso, é aqui no programa Sertão Saudade.

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Ó Maria Santíssima, que em vossa imagem milagrosa de Aparecida espalhais inúmeros benefícios sobre o Brasil, eu, embora indigno de pertencer ao número dos vossos servos, mas desejando participar dos benefícios da vossa misericórdia, prostrado a vossos pés, consagro-vos o entendimento para que sempre pense no amor que mereceis. Consagro-vos a língua para que sempre vos louve e propague a vossa devoção. Consagro-vos o coração para que depois de Deus vos ame sobre todas as coisas. Recebei-nos, ó Rainha incomparável, no ditoso número dos vossos servos. Acolhei-nos debaixo da vossa proteção. Socorrei-nos em nossas necessidades espirituais e temporais, e sobretudo na hora da nossa morte. Abençoai-nos, ó Mãe Celestial, e com vossa poderosa intercessão, fortalecei-nos em nossa fraqueza, a fim de que, servindo-vos fielmente nesta vida, possamos louvar-vos, amar-vos e render-vos graças no céu, por toda a eternidade.

Todo-Poderoso, que tendo escolhido a água, fonte de vida e pureza, para nos dar a graça batismal, fizestes também aparecer no Rio Paraíba a imagem da Virgem Imaculada. Abençoai esta água e fazei que ela nos recorde nosso batismo, para que, purificados de nossas faltas, vivamos como cristãos, membros da vossa Igreja, e cheguemos um dia à vida eterna. Por Cristo nosso Senhor.

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2: Olá, tudo bem pra você? Por aqui o Márcio Costa chegando a partir de agora pra trazer pra você o melhor da música sertaneja. Obrigado aí pelo seu carinho, por abrir as portas da sua casa pelo seu rádio. Conta o seu conversa aí pra curtir com a gente esse programa Rodeio, que é só moda sertaneja boa. Desde já a gente agradece o seu carinho. E vamos começando o programa de hoje com Rob Roger.

0: tá aqui no rodeio. Rick Renner, negativo, positivo, Felipe Falcão, pé pra lá que eu vou, Edson e Hudson, ciúme exagerado. E abrindo a primeira de hoje, você conferiu Rob Roger, fragmento de amor. A gente só vai dar um tempinho, daqui a pouquinho a gente volta.
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6: Esse é o nosso rodeio diariamente por aqui, agradecendo o carinho da sua audiência, para você que tá aí trabalhando, curtindo a gente, ótimo trabalho para você, boas realizações sempre e muita energia positiva. No rodeio tem Rudy e Robson.
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0: Dino e Gino, tô ficando com ela, Hugo e Tiago, misteriosa, Rio Neves, Solimões, amor descontrado, desencontrado, aí também tivemos aí, Charles e Joyosson, exagero, nada, aqui no nosso programa Rodeio.
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6: Em casa, no carro, no trabalho, pelo rádio e pela internet, a gente sempre por aqui caprichando e agradecendo o carinho da sua audiência, da sua companhia. Aquele abraço super bacana pra você. Quem canta agora é Grupo Haas.

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1: Obrigado pelo seu carinho, onde quer que você esteja. Diariamente a gente está por aqui com o melhor da música sertaneja, nesse mesmo horário, nessa mesma sintonia, trazendo o nosso Rodeio. César Menotti e Fabiano.

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11: Isso é o nosso Rodeio, agradecendo seu carinho diariamente por aqui, ó. É nesse mesmo horário e nessa mesma sintonia, diariamente trazendo o melhor da nossa moda, que é o sertanejo, que é bom demais, né? E a gente agradecendo sempre o seu carinho aqui com o nosso programa Rodeio. Henrique Diego canta pra gente.
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0: A última de hoje, encerrando o programa, Luan Santana, Sinais e Hernani Sorocaba, tô passando mal. Daniel, tá no coração. E Henrique e Diego, Zoar e Bebê. Encerrando por aqui o rodeio, gente. Olha, de encontro marcado, nesse mesmo horário, nessa mesma sintonia, trazendo sempre o melhor da moda sertaneira, tá? Eu conto com a sua audiência, que pra mim é o melhor que existe. Márcio Costa, um abraço e até lá.
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Muito bem, agora são 8 horas e 16 minutos, né? Tá aí a hora certa pra você, 8 e 16, nessa manhã legal, né? De sexta-feira, sextou, hein, rapaz? Que coisa legal, hein? Ah, mas pra você que tá trabalhando aí, né? Não tem jeito, né? Mas tem, daqui a pouco você vai pra casa também, tá aquele descanso legal, né? Né, Preto? Preto tá lá em Patinga, tá pegando firme no batente, rapaz. Tem que trabalhar mesmo, hein, Preto? Carne de homem não dá pastel, não, hein? Se der, não presta também, rapaz. Ai, ai, ai. Nosso abraço aí, nosso bom dia pra você, bom dia pra Lídia também, toda a turma aí, tá bom? Olha, você pode participar também no 3860-8590. A gente vai mandando aquele abraço, mandando aquele bom dia, mandando a música da qual você gosta, né? Fazendo assim a sua manhã muito mais alegre, né? Ah, tranquilidade danada. Ai, trem. Agora são 8 horas e 17 minutos. 8 e 17.

Muito bem, agora são 8 horas e 24 minutos, né? 8h24, rapaz. 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Chique demais.

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6: Muito bem, são 8:34, né? 8:34 nessa manhã legal, né? Pois é, é o nosso manhãzão aqui também, tocando sucesso sertanejo pra você, né? Você participando, onde quer que você esteja, o nosso abraço, o nosso bom dia. Mandar um abraço aqui pro Jair.

Jairo lá em Alvinópolis, né, tá sempre ligado lá, curtindo o nosso programa. Alô, Jairo, nosso abraço aí, o nosso bom dia, rapaz. Tá chovendo por aí, né? Pois é, pra todo lado, tá chique demais, nosso abraço. Olha, bom dia pro Renato, tá ligado, tá curtindo, né? Lá na Cidade Nova, Zé Geraldo, a turma toda aí, a Lula Si, mãe dele também tá ligado, nosso abraço, nosso bom dia pra Piedade, né? Alô, Piedade, tá lá ligada, curtindo o nosso manhãzão aí, o nosso abraço, né? O nosso bom dia pra você. E nós vamos que vamos, né, com o nosso manhãzão aqui tocando sucesso sertanejo pra você, rapaz.

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Olha, vamos mandando abraço, mandando bom dia pra turma do Centrão da Cidade aí, né? Tá ligado, rapaz, curtindo aí você do seu estabelecimento aí. Bom dia pro Hélio, pra Terezinha, pra Bel, toda a turma aí da Colossete, né? Tá sempre ligado, curtindo o nosso programa também, nosso abraço. Bom dia lá pro Jean, pra Simone, lá da Mudas e Flores, a turminha também tá sempre lá preparando aquele cafezaço, hein, rapaz? Oh, beleza, hein? Faltando 9 pras 9, bom dia.

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Muito bem, agora são 9:11, né? 9:11. 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Bom dia pra Laci, tá ligado? Mandando abraço pros filhos, né? O nosso bom dia. Beleza, pro Roberto lá, pra toda a turma, né? Ai, ai, ai, não é fácil não. Já tomou uns 10 cafés hoje, Laci. Vai tomar café assim mais longe. Nosso abraço aí, o nosso bom dia.

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3: Muito bem, agora são 9 horas e 24 minutos, né? Tá aí a hora certa pra você, hein?
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0: Muito bem, agora são 9h29. Confere aí, meu amigo Neube, sextou, cara.
1: Finalmente chegou, né, meu amigo? 9 horas em cima da hora aí, 9h29. Ótimo dia, excelente sexta pra você, meu caro Oredi, pra todos sintonizados na Morro Grande FM. A região dos vales do Jequitinhonha e Mucuri é conhecida pela riqueza das tradições culturais e manifestações artísticas, mas também pelos altos índices de analfabetismo, pela pobreza e pela violência. Reverter esse quadro será um dos desafios do próximo governador de Minas. Conheça mais sobre a região com Ana Paula Ceribelli.
2: Os municípios de maior destaque são Teófilo Otoni, Diamantina, Capelinha, Araçuaí e Nanuque. Na região, a atividade industrial responde por apenas 10% do PIB, menor índice do estado. Por outro lado, a exploração do lítio é uma esperança. Em Araçuaí, a busca pelo metal, usado na fabricação de baterias de carros elétricos, gera expectativas de crescimento econômico. Mas o economista Tiago Mandarino lembra que o desenvolvimento por meio da extração mineral não garante qualidade de vida para a população.
3: Se a extração do lítio seguir essa mesma lógica que a que está seguindo atualmente, e simplesmente extrair o mineral para lá fora virar bateria, uma vez que esgotou, você vai abandonar a região sem estar gerando nada de novo, sem gerar uma indústria, sem gerar nada.
2: Outro problema é o aumento da criminalidade. O grande número de assassinatos colocou Teófilo Otoni no Atlas da Violência. O município ocupa a terceira posição no ranking das cidades mineiras mais violentas. E a razão é o enfrentamento há mais de 20 anos de duas facções, o Comando Vermelho e o PCC. A especialista em segurança pública da UFMG, Ludmila Ribeiro, explica que a região foi escolhida porque os grupos criminosos buscam novas rotas para o tráfico de drogas, armas e produtos falsificados.
4: Uma rota ainda menos visada e uma rota mais dura, no sentido de a gente tem muito mais estrada de terra, a gente tem muito mais área rural propriamente dita, então isso é uma rota muito mais interessante.
2: Na educação, a região apresenta os piores indicadores de todo o estado. 48% das pessoas com mais de 18 anos não terminaram o ensino fundamental, ou seja, quase metade da população tem pouca ou nenhuma escolaridade. Apenas uma em cada 10 pessoas com 18 anos ou mais consegue concluir o ensino superior. A diretora do sindicato, Jeane Camargo, diz que o que falta é um olhar mais cuidadoso para os alunos.
5: Uma política que simplesmente abandonou a educação pública, simplesmente abandonou alunos, crianças, adolescentes e não olhou para uma realidade de cada região, principalmente como que é essa família, de onde que esse aluno está vindo, qual que é a vulnerabilidade dessa comunidade.
1: Foram essas as notícias, então, desta sexta. Abraço para todos, meu amigo. Um bom final de semana e até segunda.
0: Até segunda, um abraço, até lá.
1: Abraço.
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7: Muito bem, tá aí a hora certa pra você, né? Agora são 9h37. 9h37.
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0: Muito bem, agora são 9 horas e 53 minutos, né? Tá aí a hora certa pra você, 9h53 dessa manhã legal. Olha o Cebolão, hein? 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Ai, ai, ai, né? Faça um alô, Bicudo, tá ligado? Tá curtindo o nosso programa, nosso abraço aí, o nosso bom dia.
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0: Agora são 9 horas e 54.

0: Muito bem, rapaz. Agora são 9 horas e 56 minutos. Dá tempo de mandar um bom dia pra Rogéria, né? Lá no Santa Cruz, pra Dona Preta. E a turma toda aí do Santa Cruz, curtindo o nosso programa. O nosso abraço, rapaz. Agora nós vamos embora, né, bebezão? Tá na hora? Hein? A vovó vai ficar?
1: Não! Hã? Ele não vai, não!
0: Ah, você tá doido? Você vai ficar aí, então, sozinha? Não? Ah, o Mauro Vitulo tá aqui, nosso caboclo ajeitado, pra ajeitar... Ah, você não vai não? Você vai ficar com o Mauro? Pode ficar, não tem problema não. Isso. Ai, ai, ai. São 9 horas e 27 minutos. Finalzinho aqui do nosso Manhã Sertaneja desta sexta-feira. Sextou, né? Para você o nosso abraço. Um ótimo final de semana. Fiquem com Deus, porque eu vou com Deus também. E até lá. É o nosso...

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8: Sejam bem-vindos! A beijinha de Thaís Thiago.

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0: Porro Grande FM, agora são 10h46. Bom dia!
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6: Morro Grande FM 10:51.

0: 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Bom dia!
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2: Morro Grande, bom dia, agora 11:06.
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2: Morro Grande, bom dia, agora 11:08.
5: Cheio!

0: sexta-feira, dia 18 de setembro, dia dos símbolos nacionais. É isso mesmo, gente. Dia dos símbolos nacionais, a bandeira, o hino, as armas e o selo nacional representam a história, a identidade e a soberania do nosso Brasil. E aí, que coisa importante, né, gente? Dito isso, a nossa sexta já está completa, então aumente seu volume. Chegamos na melhor!
1: Elis Just, na sua versão Cowgirl.

0: Música One, participação Lauana Prado, admita aqui no nosso programa Planeta Hits. Já que eu volto. 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
2: Morro Grande FM, agora 11h38. Bom dia!
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0: De propósito, errei. Foi moleque, Cleiton Romário, aqui no nosso Top Play. Aproveita. Benson Bourne, Beautiful Things. E abrindo o programa, a nossa popstar Anitta com a música Romeo. A gente tá só começando.
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2: O Grande FM, agora 1h14. Boa tarde.
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5: Uma e 20. Boa tarde.
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2: Já estamos de volta, agradecendo o carinho da sua audiência, na sua casa, no seu conforto, curtindo, nos dando o privilégio de sintonizar aqui na rádio, estar com a gente, curtindo o nosso programa Top Play. Aquele abraço super carinhoso aqui da nossa equipe, da nossa emissora, pra você. Agora tem a nossa rainha internacional, Lady Gaga.
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0: Antônio Sol, também tivemos Manu Batidoni versus Felipe Ferrante com Panquinho e Lady Gaga com Abra Cadabra aqui no nosso Top Play. Já já a gente volta recordando.
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2: 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Agora 1h33.
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0: 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Agora 1h37. Boa tarde.
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2: Já estamos de volta, aumente o volume. Essa lentinha fez muito sucesso aí na década, no final dos anos 80. A gente recorda Leone.

0: Garotos, que clássico. Música linda, letra maravilhosa. O solo de violão maravilhoso também, com Leone, aqui na primeira edição do baú.
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0: El Santi.

0: Jorge Mateus aqui no Top Play, com participação dela, Lauana Prado, Haverá Sinais. Também tivemos aí a batida do Air Santi, Cantados.
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2: O Grande FM, 1:47, na melhor sintonia. Boa tarde.
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2: Uma e 52 na melhor sintonia.
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4: Estamos de volta por aqui, sempre, sempre com muita alegria mesmo de coração por você estar com a gente sempre, sintonizando por aqui o som da nossa emissora, ou também curtindo pelo nosso aplicativo, pelo nosso som na internet, aquele abraço super carinhoso, é seu Top Play, tem Emília, Ludmilla, Zacar.
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Felipe Rodrigo, média boa na Vitória, Rita Lee, amarelo, azul e branco. E também tivemos aí Emília, Ludmila, Deca, Não Se Vê, aqui no nosso Top Play, que volta daqui a pouquinho.

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1: Morro Grande FM, agora 14 horas e 1 minuto. Boa tarde.
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0: M26 na sua sintonia.
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9: Morro Grande, boa tarde. Agora 2:09.
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11: Já estamos de volta, daqui a pouquinho teremos mais uma saudade por aqui na segunda edição do Baú. Fique ligado por aqui, tem sempre um som bom, um som que sempre marcou um momento aí de sua vida, voltando aquele momento bom também, né? Aquele abraço super carinhoso, obrigado aí pela companhia. Agora tem Ludmilla.
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0: Rosa Leão, foi Snap, Eric Lende, com Natanzinho Lima, Pilanta e Meio, também tivemos Henrique e Juliano, Ancorosa, Ludmila Maliciosa. Daqui a pouquinho a gente volta com a última edição do Baú.
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2: Morro Grande FM, 2h21, na sua sintonia.
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0: De volta por aqui, pode aumentar o volume. Belíssima canção aí da década de 90, numa versão remix pra você dançar. O som de Petronautas.

0: Maiara e Maraísa aqui no Top Play. Essa mulherada canta demais, hein? Duas gatas do sertanejo. Vai lá, também tivemos aí Miley Smith cantando Stargazing.
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2: 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Agora 2:30.
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0: Morro Grande FM, agora 2h35 na sua sintonia. Boa tarde.
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2: Já estamos quase no finalzinho do programa, mas finalzinho dessa edição. A gente está sempre por aqui, convidando você a curtir sempre a melhor música, o melhor som. Se descontrair com a gente na programação aqui do nosso Top Play. Agora tem Mari Fernandes.
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0: A última de hoje, Luísa Sonza, Sagrado Profano, também tivemos The Weeknd, com essa belíssima canção, Blinding Light, e o som de Mali Fernandes, Só Sei Ser Fiel. Encerrando por aqui mais uma edição do nosso Top Play, gente, braço super carinhoso, tá bom? Giovanni Santos, enquanto marcado por aqui, na próxima edição, nesse mesmo horário, na mesma insua. Aquele abraço super apertado e até lá.
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3: Morro Grande FM, na sua sintonia, 2h45.
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5: Chama na hora, menino. Tchau, obrigado.
6: Chama na bota, meu povo. Tchau, obrigado. Boa tarde, meu querido. Boa tarde, minha querida. Pra você que tá aí agora, ligadinho, sintonizado na Rádio Morro Grande. Sejam todos bem-vindos. Sintam-se à vontade. É sexta-feira, papai. Até que enfim ela chegou. Beijo, beijo, beijo. Um caminhão de beijo pra você. Sexta-feira, sua linda. Chega pra cá. Ei, menino, quem fez, fez. Quem não fez, não adianta não. Que daqui pra mais tarde não tem jeito não, papai. 14 horas e 55 minutinhos, você tá doido, menino? Ei, menino, vamos ajeitar a vida aí, papai. Se não ajeitou, caça jeito, viu? Boa tarde pra você que tá aí na luta e na labuta. Vamos embora. O programa Arena Sertaneja está entrando no ar. Com o locutor estourado, Tarcinho Moreira, comandando a máquina sonora. A sua participação, você sabe, é muito importante. Liga pra cá, 3860-8590, 3860-8590, ou pelo WhatsApp do Cowboy, 99751-9846. Chama na bota, papai, é sexta-feira, menino!

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Ô, meu amigo Joá. Fala comigo, Joá. Hoje eu ia gritar o C, rapaz, mas o ônibus tava cheio demais, rapaz. Você tá doido. Vamos embora.

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2: É, estamos de volta, 15 horas e 18 minutinhos. 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Que isso de vera, gente. 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Chega pra cá, Rick Renner, Bebedeira.

0: primeira.
1: É bebedeira, é bebedeira, menino. Eu vou te contar, viu? Olha.
2: Miau, miau.
1: Ei, menina, aí, ó. 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
4: É brincadeira, hein? Traz alguma coisa aí pra nós beber, garçom.

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Tá aí, meu querido e minha querida, Humberto e Ronaldo. Canto, bebo e choro. 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
4: Ê, meu povo, vou falar com vocês. Vamos ligar pro homem aqui agora que ele vai explicar esse trem para todo mundo aqui agora, né? Pra todo mundo ficar ciente aí desse trem, que é bom demais você tá por dentro da situação, meu. É, ué. Pode ter certeza aí, viu? Ô, meu patrão, boa tarde, fala comigo.
5: Boa tarde. Minha... 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
4: É isso aí, meu querido. Então quer dizer que é lei, então, né?

0: isso aí, a Lei 14.300, desde 2022, nos concede esse direito, mas por desconhecimento da nossa população, eles não estão sendo beneficiados. Então, por isso, nós estamos fazendo esse trabalho externo para que eles tomem o conhecimento sobre o direito que é de cada um de nós, né?
1: É, então tá aí, população, você está ouvindo aí que é direito, se é direito, temos que correr e lutar pelo nosso direito, né? 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Não pode perder tempo não, menino, vai ficar aí pagando caro até quanto a sua energia, né? Até quando, na verdade? Então, meu querido, muito obrigado pela sua participação, qualquer coisa a gente volta depois ao vivo, mas o importante é isso, se é lei, vamos correr atrás, né?
0: Eu que lhe agradeço, Darcia.
1: Valeu. Um abraço. Valeu, meu irmão. Então tá aí, pessoal.
0: Tchau, tchau.
1: Valeu. Corre atrás mesmo, porque vale a pena. A equipe tá aqui na Lagoa aguardando você trazer todos os seus documentos, viu? Não deixa pra depois, não. 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Vai de pé, de avião, de jegue, de cavalo, disco voador. Mas não deixa de ir, menino. É direito, rapaz. Tá na lei. Chama, menino. Chega pra cá. Michel Teló. Coração cansou. Eu trem, mas...

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embora, menino! Boa tarde, meus amigos João Luiz e Josué, aí da Espaço Cabarão de Cocais, aí na Rua Moura Monteiro, número 251, viu? Liga pros caras, 998-89-5719 ou 997-19-3160. Ê, meninos, homem é bruto aí. Dona Aparecida Paixão, boa tarde pra senhora, um bom final de semana. Dona Senhorinha, Dona Ides, a galera da terceira idade aí animada, menino, esse final de semana tem forró? Claro que sim, não falha, né, menino? Tem que ter um forrozinho pra balançar o esqueleto. Meu amigo Sandrinho do Uber, rapaz, liga aí pra ele aí, ó, 998002424. É esse 24 que mata, menino. Ele é brabo, viu? Chama, papai. Vou falar com você, viu? É top de linha mesmo. E você que tá aí apagando velinhas hoje, hein? Como é que tá? Tá show de bola? Tem festa? Me chama, papai. Tô aqui, viu? Feliz aniversário, que Deus abençoe você, a sua vida, os seus planos, os seus projetos, saúde, paz, alegria. Paz na vida da gente é muito importante, viu? Olha, é um novo ciclo, viu, que tá nascendo aí na sua vida. Aproveite e desfrute, claro, sempre. Feliz aniversário é o que deseja toda a equipe da Rádio Morro Grande.

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1: É, meu querido e minha querida, tô falando aí, ó, o pessoal tá atento aí às informações, ligando aqui pra rádio aqui agora, né, meu amigo Eduardo ligou aqui agora, perguntando como é que tá funcionando aí essa questão aí da energia, né, da conta de luz, né, meu amigo, pode vir aqui na Lagoa, porque isso aí, né, é lei, né, desde 2022, rapaz, é um direito seu e faça valer o seu direito, viu? 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Ô, trem, me dê luz, papai. Tá na hora, menino, do café, viu? 16 horas e 21 minutinhos. 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
2: Cadê as meninas solteiras molhadas nessa chuva, DJ?

0: Poxa, que alegria!
1: Obrigado, menino.
2: Thiago e Graciano, participação. Eita, saudosa,
3: Maíra. Essa moda é boa demais, gente. Como é que faz?
2: Obrigado, Maíra.
0: Linda demais, né?
3: Obrigado.
2: Meu querido e minha querida, ficamos por aqui. Desejo a você e toda a sua família um lindo abençoado.

Abençoado fim de semana, correria da vida é assim mesmo, né? Vamos juntos para mais um final de semana com muita paz, saúde, fé e esperança. Que Deus permaneça em vossos corações sempre. Um abraço do locutor estourado e até segunda-feira, se Deus permitir, e que seja a vontade dele, não a nossa. Bom final de semana, menino. Cuidado, cuide da família. Aquele abraço para você, meu irmão. Tchau, obrigado. Fica aí com o Hino Nacional.

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2: Na sua sintonia, agora 5h53. Boa tarde.

0: Morro Grande FM, 18 horas. Boa noite, caros ouvintes. Momento Sintonia da Fé. Em nome do Pai, do Filho e do Espírito Santo.
1: Amém.
0: O anjo do Senhor anunciou a Maria.
1: E ela concebeu do Espírito Santo.
0: Ave Maria, cheia de graça, o Senhor é convosco. Bendita sois vós entre as mulheres. Bendito é o fruto do vosso ventre, Jesus.
1: Santa Maria, Mãe de Deus, rogai por nós, pecadores, agora e na hora da nossa morte. Amém.
0: Eis aqui a serva do Senhor.
1: Faça-se em mim, segundo a vossa palavra.
0: E o Verbo se fez carne.
1: E habitou entre nós.
0: Rogai por nós, Santa Mãe de Deus.
1: Para que sejamos dignos das promessas de Cristo.
0: Oremos. Infundi, Senhor, vos rogamos a vossa graça em nossos corações, para que nós, que conhecemos pela anunciação do anjo a encarnação de Jesus Cristo, vosso Filho, por sua paixão e morte na cruz, cheguemos à glória da ressurreição, pelo mesmo Cristo nosso Senhor.
1: Amém.
0: Meus caros irmãos e irmãs, neste momento de graça, de bênção, hora do Ângelo, é momento de oração. Por isso nós vamos estar aí rezando por todos os nossos familiares, por todos os doentes de nossas comunidades, por todas as pessoas que pediram as nossas orações, por todos os ouvintes que estão sintonizados conosco. Rezaremos por toda a nossa igreja, pelo nosso Papa Leão, nosso Bispo Dom Ayrton, pelo nosso pároco Padre Bruno, Padre Rosenberg. Não podemos esquecer também de Padre Antônio, trabalhou lá na igreja de São José, conhecido como Padre Nequim, Padre Rodrigo, Padre Di, Padre Sena, Padre Luiz Solcino dos Santos, meu amigo Padre João Joaquim, Dom Maria e sua mãe, que não perde o nosso programa, que Deus abençoe ela e toda a família. Padre Dioclésio, Padre Luizinho, Padre Luiz Paixão, Padre Johnny, os quatro companheiros que ordenou junto com ele lá, todos os outros padres que já passou pela nossa cidade ou que é da nossa cidade. Não pode esquecer do Padre Gustavo, Padre Edgar. Vamos rezar para todos os seminaristas, para Danilo, Vitor, todos os seminaristas. E não podemos esquecer do nosso querido diácono aí, José Apolinário, os Coroinha, Marcelo, todos os ministros, agentes pastorais e movimentos da nossa paróquia. Para a Mary, que mora aqui na Lagoa, e sua irmã e Miguel, tudo gente boa, né? Vamos estar aí rezando também para todos esses funcionários da GEDAL, o pessoal da Vale aí, e todas as prestadoras de serviço, tanto da Vale como da nossa própria cidade. Rezaremos para Dona Nilza, lá do Coco da Onça, e Dona Nilza aqui de Barão do Calcais, que não perde o nosso programa. E vamos estar aí rezando também para Zequinha e toda a família, para Luiz Bebezão, Carlos Bragança, Chinoco, família, Luiz Quaresma, família Esquarante, família Barreto, família de Melo, Magna da Liturgia, Emanuel, toda a família, Edmar e Sueli, e para o pessoal que trabalha com Edmar lá, né? Quem trabalha na firma Puxão Mineiro lá. Dona Eva Santa Cruz e o Barrinha, Carlinhos lá de Brumal, Xixico e toda a família. E para todos os comércios que estão sempre ligados conosco, para Mani e toda a família, Padre Magro, Iris, Predez, Redil, Emílio, todos que trabalham aqui na rádio. Eunice, lá da comunidade João Aleme, um grande abraço aí, comunidade João Aleme. Luiz Gonzaga e família, Silvano de Sendamus, mora aqui na Lagoa, Maria, Maria Gessá, Sabine, família, Ana, as meninas trabalham lá no Tarsi, para Tarsi, toda a família. Guedes, lá do Brasmolina, e toda a família. Hélio Totó e a família falecida de Goiaba, tá lá sempre ligado conosco, que Deus abençoe todo mundo aí. Para Niete, família, Miguel Henrique.

0: família lá do Serra Vila. Grande abraço aí, pessoal do Serra Vila aí. Laci e família, Reginaldo e família, que é motorista de 11, amigão meu. Por falar em motorista, você que tá ligado conosco aí na autoestrada da vida, que São Cristóvão e Terceira. Não só por você, mas todos aqui você vai cruzar na autoestrada, né, companheiro? E uma boa viagem. Geraldo Antônio e família, que foi meu vizinho. Ernesto e família, Washington e família. Dona Ângela e família, José Maria do Garcia e família, Orlando lá da Vila Regina, Sansão e família, Dona Irene e família. E vamos ter rezando também Parlete e família. E Gisele e seu filhinho Bento. E para você que está grávida aí, que Nossa Senhora cubra com seu sagrado divino manto, proteja você, seu bebê e toda a família, interceda por cada um de nós. Mãe é mãe, né? E não podemos esquecer aí da família Camargo, né? Tá lá sempre ligado conosco, um grande abraço aí. Jorge lá da Chácara, Rogério Eletricista e família, pessoal do Resgate, Leonel, os meninos trabalham com lá, Gleice e família, Expedito lá do Castro, um grande abraço aí para a comunidade do Castro aí. Maria da Van Escolar e os outros que transportam os anjinhos de Deus aí, né? Família Realino, Remundo, que trabalha lá no SJ com som. Aliás, trabalhou lá, né? Agora tá lá nos Irmãos Evito com som. Que Deus abençoe ele, a família. E abençoe o pessoal também que trabalha no SJ com som aí, né? Família Falecido Lourenço, Dona Elza da Pastoral Cacerari e toda a família. Vamos estar rezando também para Dona Lúcia e família, Maria José Despachante. Ayrton dos Santos, Jéssica e família. Esse trabalha lá nos Irmãos Reverto Conção. Que Deus abençoe ele e toda a família. O pessoal trabalha com ele lá também, né? Dona Efigênia, Rosa e família lá da Vila Regina. Adriano, meu afilhado e Pedro. Beth e família que mora aqui na Lagoa. Maristela Williams, José Dias, Vanido Femelho, é vindo lá da Fundição. Edson Amaral, as meninas trabalham com ele lá. Miguel e família. Heitor e família. Afirma aí com o Petran. Maria Eduardo e família, do CDB Logística João Américo, Dona Justina, mãe de Lara, lá do Bairro Sagrado da Família, Marcinho e Eliane, lá da LG, Maria Luísa, Maria das Graças e companheiras, José Laura e família, Adilson e família, que mora aqui na Lagoa, Mônica e toda a família, Adriana, lá da Casa Fazendeiro, Kelinha, lá da Açougue, Lúcio, Abade, Marcinho, toda a família, pessoal aí da oficina do Almir. Que Deus abençoe vocês e toda a família e o local de trabalho aí também. Vilma e Valtim, Raimundo e Darcy, lá do São José, um grande abraço aí, comunidade São José. Pessoal do sindicato, Andréia, filha de Martinha, meu amigo JJC Socorro, Maria do Carmo e Orlando Max Ferreira. Meu amigo Orlando, um grande abraço aí, meu amigo. Reza para nós aí que nós reza de cá. Restaurante Chocolate, pessoal da Boa Esperança, Lucas, Danielzinho, Pranetinho, Petitita, Mari, Geraldo e Monte Lazim. Carlinhos e Maria lá de São José, Yuri e família, Giovanni Pedreiro e família, Baiano e família, pessoal da CD Automotiva Pintura, Dona Lúcia lá da Sagrada Família, No, irmão de Gregório, toda a família, Dona Maria Braçada, Dona Talina, Cidinha de Miluque e família, Júlio César e Dona Letra, meu santuário, Oliveira e família, até o Ponto Central e Loja do Tinim, Raimundinho e família, Reinaldo Paixão, Cláudio, filho de Sunoé, Júlia Muniz, lá de São Bento, Edinho, família, Sebastião, Monditava, Raimundo, Jorge, Monte Melão, Jorge Barrão, vigilante, José Pretinho, família, Carla e toda a família, Williams, casado com Cida, filho do meu amigo Zé Tarciso, lá da Chácara, um grande abraço aí, que Deus proteja o senhor e toda a família, Luísa e Antônio, lá da Chácara 2, Sueli e Edson, lá da Vila Regina, Pracidinha de Sozito, Nilcinho, família, Thalita e família, Nilson Pena e família, Lúcio do Rosário, seu Geraldo, Edmar e família, Simone e família. Meus dois bisnetos, Arthur e Sofia, para Genésia e família, Josefina e família, Marconi e toda a família, para meu amigo Getúlio, para ele e para toda a família, e pelas vocações sacerdotais, religiosas e leiga. E não pode esquecer, pessoal lá do hospital, da farmácia, né? Pessoal tá aí sempre ligado conosco. Esse pessoal trabalha laboratório também, que Deus abençoe todo mundo, né? Hospital, e o pessoal tá internado também, né? No hospital lá, os doentes, né? Deus dá melhora para todos aí. Vamos lá, Joaquim.
1: Rezar aí para toda a minha família, né? Rezar aí minhas netas, Laura e Isabel. Rezar para Deus continuar abençoando, recuperação da saúde da minha cunhada Sueli. Rezar para Dinei, a família dele, o Alisson e toda a família. Hoje eu estive com ele, né? E ele, pouco para baixo, encontrei com a filha dele, a neta, que eu vejo quase todo dia. É uma benção, né? Que Deus continue abençoando. Tomando conta dessa, tá? Menina muito educada, muito boazinha. Que Deus tomar conta. Vamos rezar.

Também para. Para Dona Laci, que é a vizinha lá da minha irmã, né? E a família dela. Para Badu e toda a família da Maria Perpétua. A Dona José e família. Zezinho Petronilha e família. Zacarias e família. E Poliano e família. Dona Eve, sua Vicente.

Dona Bibi, lá na Boa Esperança e a família, reza pra Eliana também, né? Pra Marcela e toda a família. E reza pra Alice, pra Larissa e tudo, Duca Malaquia, família, Zé de Lia, família, Toninho Realina e família, Maria Jona e família, Wanda e família. E Jesus também e a família dele. Senhorinha, aqui da Lagoa e a família, Dona Antônia, irmã dela no Mirante, toda a família. Dona Maria e seu Joaquim, lá no Castro, toda a família. Sempre estou no Isaac, estou no Lorenzo e Mariana também. E família. E toda a família do Geraldo, né? Mas que Deus continue aí abençoando aí, né? Dando força para a família também, né? Já o tempo está passando depressa, quase um mês já que o nosso amigo lá, Zé Antônio, partiu, né? Deus dá pelo descanso eterno e continue dando força para a família. Vamos rezar também para Ruth e a família, João, Onésio Henrique e a família também. Dona Delsmira, né? Para ela, Lisolange e família. Vinícius, Maria das Graças e família. É para o Cid Vinícius também, para Mário Valdir e a tia Luzia, estão sempre autorizados conosco. Para Santos também, Ângela e toda a família. A filha lá no Santo Antônio, Flávia, a neta Caroline, o Jean Anísio. Rezar para a Givanete também e a família dela. Elisângela e toda a família também, de Marilúcia, né? Inclusive a irmã de Marilúcia, a Wanda. Reza para ela, mãe Geraldo também e a família, que eles também não perdem o nosso programa. Dolor do Garcia e a família. Dona Isis lá de São José e família. São José, a gente não pode esquecer do nosso amigo lá, o Hernando, né? Para ele, a família dele. Para André e a família, Carlinhos lá também, né, que mora lá perto da escola lá, e a família dele. E também não pode esquecer de toda a família Nascimento, a família do meu genro de Breno. E vamos rezar aí também pessoal do Nacional, pessoal do Progresso, Roger da oficina de moto, família dele, os clientes, Luiz Araújo e a família. Tá sempre vendo agora é o Henrique, né? Que é sobrinho também lá do meu genro também. Mas que Deus abençoe, né? Toda a família. Reza pra Tarreira, a família dele também. Luizinho Petitio, lembrou mal. Ele do marido Anjosinda, que não perde o nosso programa. São Antônio Zeado, Capixeiroso e a família. Do marido Peneném, a família. João e José Silva, da prefeitura e família deles. Daurinda da Chácara, família. Raimundo Colegão lá também, a família. E o Fernando e toda a família do Ronaldo, que está sempre sintonizado conosco lá, lá na Chácara 3. Chácara 3 também, vamos rezar para a Cristian, né? E toda a família também. Também vamos rezar aí para Geraldinho e Neném. E a família, Pedro Henrique, Eni e família. Para Laís e toda a família também. Reza para ela, mais Robinho, o filho, para o pai, mais a mãe, os tios, né? Estão sempre sintonizados conosco. Que Deus abençoe a todos. Sebastião de Moraes, ele e Dona Laura não perde nosso programa. E para os irmãos dele também, né? O Zé, que está sempre sintonizado conosco também. Zé Niceto e a família dele, Toninho, toda a vida, Dona Ana. A Nésia, a família, Arlindo, filho Francisco Jair e família. E reza também para Antônio Batista e a família dele. Jorginho e toda a família da Marisa Donina. E a gente reza também para a família do Francisco Guedes. Vamos rezar também para o Hélio, lá também do Irmãos Além, no pé do nosso programa. Para Totó, irmão Francisco Tadeu, né? Nosso amigo lá também. Está sempre sintonizado conosco. Jorge, também da prefeitura e a família. Zé Aparecido e a família. Aí, irmãos Alemas, a gente não pode esquecer também, rezar para toda a família lá dos Ilelas e para o meu cunhado Chumbinho, lá minha cunhada Creuza, né? Juninho ainda está vindo por aí, que Deus proteja ele também, né? E abençoe. Mas dá para o Tarcílio, lá no Três Moinhos, ele e o Zé, irmão dele, são vizinhos. Os cunhados e Hernandes estão sempre sintonizados conosco.

0: lá com toda a família. Que Deus abençoe a todos. Dona Edna e a família, sua Alípio lá de Santa Cruz e a família, a Jé, e toda a família, São Antônio Aradão e Dona Bertina, Pai Juninho Mequilo e toda a família, especialmente também, reza também para Deus continuar abençoando a saúde da esposa dele. Para a Aparecida de Dona Alix Oliveira, para ela e a família, né, um grande abraço para o Miguelzinho, bisneto dela também, está lá sempre sintonizado conosco, junto com ela lá. E vamos estar rezando também para falar Miguelzinho, não pode esquecer do Miguelzinho de Vânia, minha sobrinha lá também, né? E todas as criançadas da nossa família aí, nem todos que estão sintonizados conosco. Também para Chiquito, irmão Dezinho, que não perde nosso programa, Marrom, que é cunhado do padre Dioclésio, dizer que não perde o nosso programa, que Deus abençoe. E Cidinha, irmã de Melão e a família dele. E Luciano, também lá da loja Santa Terezinha. E toda a família. E todos os ouvintes estão sintonizados conosco aí, né? Que Deus proteja e abençoe a todos. 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
1: É isso aí. Vamos lá no Evangelho de hoje, nessa sexta-feira da 24ª semana do Tempo Comum. O Evangelho que nós vamos ouvir aí hoje tem Lucas, capítulo 8, versículo de 1 a 3. O Senhor esteja conosco.
0: Ele está no meio de nós.
1: Proclamação do Evangelho de Jesus Cristo segundo Lucas.
0: Glória a vós, Senhor.
1: Naquele tempo, Jesus andava pela cidade e povoados, pregando e anunciando a boa nova do reino de Deus. Os 12 iam com ele, e também algumas mulheres que haviam sido curadas de maus espíritos e doenças. Maria, chamada Madalena, da qual tinha saído 7 demônios. Joana, mulher de Gusa, alto funcionário de Herodes. Susana e várias outras mulheres que ajudavam a Jesus e aos discípulos com os bens que possuíam. Palavra da salvação.
0: Glória a vós, Senhor.
1: As palavras do Santo Evangelho nos purifiquem de nossa falta.
0: Amém. Caríssimos irmãos e irmãs, estamos aí, né, vivendo esse mês da Bíblia. A gente viveu aí mês de agosto, mês das vocações. Esse mês é o mês de setembro, mês da Bíblia. E o tempo lá vai voando, né? Mês que vem aí, mês de outubro, é o mês das missões. E nós vimos aqui nesse Evangelho de hoje, né, Jesus já confiando também a missão também na igreja, né, de evangelizar também as mulheres. E a presença de mulheres no grupo de colaborador de Jesus era novidade na sociedade da época. Era-lhes negado qualquer reconhecimento social ou religioso. A condição de propriedade do pai quando crianças e dos maridos ao se casarem as impedia de seres acolhidas nas escolas dos mestres da lei. Aliás, o simples contato público com mulheres era mal visto. Jesus introduziu um comportamento social religioso novo, recuperando a dignidade original das mulheres, em conformidade com o plano de Deus. Na criação, um homem e mulher foram criados com igual dignidade. Colocar o homem em situação de superioridade em relação à mulher é uma grande distorção dos desígnios do Criador. Por isso, o Mestre Jesus reconheceu a dignidade das mulheres e as recebeu entre os seus colaboradores. As mulheres

tinham sido agraciadas com a cura dos espíritos maus e das doenças. O espírito mau, mais terrível opressor das mulheres, pode ser identificado com facilidade. Externamente, está encarnado no preconceito dos homens, que as olham como seres inferiores e não lhes reconhece a dignidade. Internamente, encarna-se na submissão por parte das mulheres que aceitam ser tratadas como seres de segunda categoria, sem oferecer resistência ao machismo. Aí liberta desses males, de Madalena saiu 7 demônios. Aí ela já estava em condição de seguir Jesus e se tornar apóstolas da libertação. No Evangelho, fala que Jesus percorre cidades e povoadas anunciando o reino. E com ele caminham não só os 12 apóstolos, mas também algumas mulheres que colocam seus bens, seu tempo e a própria vida a serviço da comunidade, dos discípulos e da missão. Elas não são figuras secundárias, mas parte ativa da comunidade. Por isso, a igreja de hoje é chamada a reconhecer e valorizar e promover a presença feminina, pois as mulheres continuam sustentando, enriquecendo o anúncio de Cristo vivo. E às vezes a gente fica pensando, né? Porque mal de nós, né? A nossa igreja, se não fosse, né? As mulheres, né? Que costuma ter mais mulher nas missões aí, nos ministérios, nas pastorais, de que homem. E olha que aqui em Barão, né, eu já escutei as pessoas que vêm aqui em Barão dar curso muitas vezes, né, de liturgia, falar que aqui em Barão a participação dos homens ainda é muito boa, que diz que tem lugar ainda que diz que é bem menos. Mas Jesus, né, naquela época, que tanto preconceito com as mulheres, com as crianças, Jesus fez tudo diferente. E colocou as mulheres, né, confiando ali na missão, porque elas também participaram da missão ali de evangelizar, da evangelização. E a gente aqui, Jesus fala aqui, aqui no Evangelho, São Lucas fala, né, que as foram libertas dos espíritos maus. Ainda destaca que Madalena foi 7 espíritos maus. Então a gente não sabe qual os espíritos maus que ela tinha, né? Porque um espírito mau só já faz um estrago danado na vida da pessoa. E Jesus, para nos também colocar a gente na nossa missão, ele precisa nos libertar também. A gente tem que pedir Jesus para nos libertar dos maus espíritos. Espírito muitas vezes aí de preconceito, a vez da ganância, do medo que nos paralisa, do desânimo, né, a preguiça que muitas vezes impede de haver participado de uma celebração na comunidade, de participar de uma missa, de visitar uma pessoa doente, de fazer alguma caridade, de ajudar as pessoas. Então, a gente também precisa pedir a Deus para nos libertar dos maus espíritos que nos afasta dele e nos afasta de nossos irmãos. A gente vê que as mulheres foram libertadas e pôs-se a serviço do reino de Deus. Então nós também precisamos, né, estar liberto desses maus espíritos para poder a gente ter mais coragem, mais dedicação, mais amor para ter anunciando a palavra de Deus. E a gente vê que Maria Madalena, ela foi liberta, ela também seguindo ali Jesus, e ela foi tão fiel que ali no pé da cruz, né? A gente lembra até da passagem que Jesus falou para o Simão, lá o fariseu que convidou ele, né? Falou que a quem perdoa muito,

demonstra mais amor. A quem perdoa pouco, demonstra pouco. E a gente vê que Maria Madalena mostrou tanto amor a Jesus Cristo que ela foi uma das poucas que estava ali nos pés da cruz. O espírito do medo, como se diz, né? Fez com que os apóstolos todos, né? Só ficou João Evangelista ali representando nós, né? Representando todos os discípulos amados. Mas o resto caiu no cerrado, como se diz, né? Cascou tudo fora, com medo. Mas Maria Madalena foi uma dos que ficou ali, né? Pouca, porque foi ela, Nossa Senhora, a irmã de Nossa Senhora Maria de Cleófas, e Maria Madalena, e o discípulo amado, que foi até quando Jesus entregou, né, Nossa Senhora para nós como mãe. Olhando ali para o discípulo e falou, né, eis aí a tua mãe. E falou para Nossa Senhora, eis aí o teu filho. E o discípulo acolheu ali naquele momento. Acolheu Nossa Senhora. E a gente vê que Maria Madalena foi mostrou tanto amor também por Jesus, que ela foi saúde até de madrugada, no escuro, né? Assim que passou o sábado, para ir lá no túmulo de Jesus. E para surpresa que ela foi ali para procurar um Jesus morto, ela encontrou, foi Jesus vivo e ressuscitado, e recebeu também a missão de ser a primeira missionária, a primeira testemunha de Jesus ressuscitado. Então a gente vê que ela foi agraciada de Jesus, libertada do espírito mau, mas ela também mostrou muito amor por Jesus Cristo. Então nós vamos pedir que o Espírito Santo nos ilumine, nos fortaleça a nossa fé, que nos ajude, né? Assim como essas mulheres, né, seguiu a Jesus Cristo, cumprindo a missão que Jesus confiou a elas, que Deus também nos ajude, nos liberte de tudo aquilo que nos afasta dele, nos afasta de nossos irmãos, e que nos impede de cumprir as missões que ele confiar a cada um de nós, né? Que o Espírito Santo nos fortaleça, que vem aí os meses de outubro, que é mês das missões, mas a gente já pede a Deus que nos ajude, para que a gente possa cumprir toda a missão que Deus confiar a cada um de nós. Louvado seja nosso Senhor Jesus Cristo, para sempre seja louvado. 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

É isso aí, né? Jesus Cristo, eu estou aqui, né? Vamos lá. Deixa eu. Joaquim já contou essa negócio uma vez, mas ela. Essa mensagem é muito bonita. Presta atenção. O frade analfabeto. José Cupertino nasceu numa cachoeira. Numa cocheira. É que seus pais, endividados até o pescoço, precisaram vender tudo e a própria casa, sem ter onde morar, e também para fugir dos credores e da polícia, esconderam-se num estábulo. Aí o menino viu a luz. Assim começou a vida deste homem, que viveu 60 anos, desconcertando e surpreendendo todo mundo. Diziam que ele nasceu errado, não tinha jeito para nada. Na escola foi um fracasso. Como aprendiz de sapateiro, só acertava o martelo no dedo. Quis ser frade capuchinho e franciscano, mas foi rejeitado diversas vezes, porque era muito burro. Não prestava nem para descascar batatas. Sabia unicamente rezar horas inteiras, fazer muita penitência e cair em êxtases contínuos. Contra todas as previsões humanas e todas as regras do jogo, conseguiu chegar ao sacerdócio. Tido por ignorante e quase analfabeto, era consultado por teólogos e sábios. Possuía a ciência infusa, que vem diretamente do Espírito Santo, e não sofre interferências de cursos, livros e professores da terra. Foi um homem atrapalhado e um santo sem lógica, pelo menos em nosso entender. Palavra de Deus. O Senhor é um juiz que não faz distinção de pessoas. Ele não considera as pessoas para fazer pouco caso dos pobres. Ele escuta o clamor do oprimido, não negligencia a súplica do órfão, nem tampouco descuida da viúva que derrama suas lágrimas. Aquele que serve a Deus de todo o coração alcança misericórdia. E seu apelo subirá até as nuvens. A oração do humilde penetra nas nuvens. E até que ela não volte, ele não se sente consolado. Palavra para a vida. Os pensamentos de Deus não são os nossos pensamentos. Ele tem outros conceitos e critérios. Confunde os sábios através dos ignorantes. Vence o ódio com o amor, a força com a fraqueza,

é o consolo dos pobres. São José Cupertino. Tá aí, né, Joaquim? E realmente, Deus é Deus, né? Às vezes a gente olha para uma pessoa, não dá nada por ela, quando a gente começa a conversar com ela, a gente fala assim, meu Deus, que sabedoria. Principalmente certas pessoas mais velhas, já amadurecidas, nos ensina muito, viu? Nos ensina muito. Ensina a manter o pé no chão, a simplicidade, a humildade, o jeito simples de amar. É isso aí, ó. Né? Deus age de várias formas. Que tem muita gente que acha que a gente vai aprender só com os letrados, se engana, viu? Costuma que a vez com o pobre coitado aí a gente aprende muito mais, viu? Vamos lá, Joaquim.

É isso aí, né? Presta atenção nessa mensagem. Então, o anjo do Senhor lhe apareceu e lhes disse: O Senhor é contigo, varão valoroso. Está em Juízes, capítulo 6, versículo 12. A imagem que Deus faz de você. Esta passagem fala sobre Gideão, um jovem, o mais novo filho de Joás, um abiezita da tribo de Manassés. Eles eram da família mais pobre da tribo. Naquela época, Israel era oprimida pelos medianitas, que roubava tudo o que os israelitas produziam. Gideão estava malhando o trigo em um largar. Largar, para quem desconhece, é uma espécie de tanque onde se espreme frutas, geralmente uvas. Trigo é duro e provavelmente Gideão estava malhando com os pés, que deveriam estar ferindo e doloridos, mas ele precisava obter farinha para sua família. Portanto, aguentava firme aquele trabalho e o fazia em silêncio, pois os medianitas não podiam ouvi-lo, senão tomaria tudo. Quando o anjo apareceu e soldou Gideão, disse uma verdade muito bonita. Deus reconhecia a coragem e a determinação de Gideão e se colocava ao seu lado, escolhendo-o para ser o grande libertador de Israel contra os medianitas. Gideão, no entanto, quando ouviu essas palavras, olhou para a condição em que se encontrava e declarou o que via: um jovem pobre e o menor de sua família. Deus, porém, determinou: eu hei de ser contigo. Tu ferirás aos medianitas como se eles fossem um só homem. Deus estava falando de vencer um exército de milhares de guerreiros experientes, ferozes e bem armados. Porém, quando Gideão creu e obedeceu a Deus, contemplamos a maior glória e maravilhosa vitória de Israel, pois o exército inimigo foi vencido sem precisar levantar uma arma sequer. Devemos aprender com essa passagem que Deus nos enxerga de forma diferente. Onde vemos limitações, Deus vê possibilidades. Onde vemos fraquezas, Deus vê o seu poder operando. Onde vemos luta, Deus enxerga a vitória. Quando Deus se dirige a nós com palavras de elogio e fala ao nosso coração sobre as conquistas, é porque Ele vê o que nós não vemos. Ele enxerga o futuro. Devemos crer na imagem que Ele nos mostra e transformá-la pela fé em realidade em nossa vida. Tá aí, né? Por isso que eu falo: quando a gente tem Deus, tem tudo. Se nós não temos Deus, nós não temos nada. Tem muita gente que fica orgulhoso só porque tem um pouquinho de dinheiro, às vezes está com saúde, né, Joaquim? Já acha que é um Deus aqui embaixo, se engana. A maior riqueza que pode existir na face da terra é a presença de Deus. Estar com Cristo e em Cristo. Estar com Deus no coração, no seu dia a dia. Que seja um momento bom, que seja um momento ruim, jamais afastar, ter fé. E nunca perder a esperança e sempre praticar a caridade. Ah, isso é bom demais, né? Aí a pessoa vai ter a paz interior. Porque nada nesse mundo

0: pode realmente preencher um coração se não for Deus? Ilusões das ilusões, está lá em Eclesiástico, né? Vaidades das vaidades. Quantas pessoas que sofrem tanto por vaidade. Eu já vi tanta coisa acontecer nesse mundão, meu Deus, que eu fico assim, oh meu Deus, tem gente que perde até a própria vida por causa da vaidade. E aí eu pergunto, tudo vai ficar. Mas a graça, a bênção de Deus, nós não podemos deixar passar, não é isso?
1: Vamos lá.
2: Então, quando a gente põe nas mãos de Deus, Deus provê, Deus proverá.
1: É isso aí.

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Vamos aí agora, né, para a meditação da noite. Prestar atenção que está muito interessante, né? Presença. Há presenças que transformam e presenças que são como ausências. Quando duas pessoas não têm afinidade, a presença delas é como se fosse ausência. Mas a presença de alguém que amamos é como brisa paradisíaca, que traz paz, serenidade

0: e felicidade. Essa pessoa não toca apenas o nosso corpo, mas sobretudo a nossa alma. A presença de pessoas amigas, serenas tempestades. Mais que lhes agradecer pelo que são, quando estão junto a nós, devemos ser-lhes gratos pelo que nos tornamos quando estamos perto delas. Faça-se presença serena e confortadora para quem você ama e sentirá o prazer de fazer alguém feliz sem grandes dons materiais. Nunca avaliaremos plenamente a presença junto a uma pessoa doente ou solitária. O Mestre Jesus disse que nossa sorte se decide em termos de presença ou ausência. Estive preso e doente, e vocês foram me visitar. E haverá grande surpresa. Eras tu, Senhor?
1: É isso aí, né? Vamos lá. Vamos falar um pouquinho sobre fé. A fé é uma virtude teologal, porque é algo que, independente de nós, vem de Deus. Ninguém escolhe ter fé ou não. Ela vem de modo inexplicável. E sem que percebamos, comanda nossas ações como num barco, em que o capitão que está no leme guiando no rumo certo. A pessoa de fé tem tanta confiança de que quem está no leme de sua vida é Deus, que ela se entrega totalmente em suas mãos e deixa que ele vá conduzindo-a para os rumos que desejar. Isso não quer dizer que a pessoa de fé não tem vontades ou iniciativas próprias, mas que sabe conformar sua vida na vontade de Deus. Quem tem fé sabe que sua vontade deve ser a vontade de Deus. E assim, esforça-se para que haja concordância entre elas. Fé é a confiança absoluta que depositamos em Deus, sem necessariamente fundamentá-la em argumentos racionais. É o mesmo que crença. É acreditar piamente e direcionar suas ações em busca de um prol daquilo que se crê. Ela é a fonte e o centro de toda a vida religiosa. A fé exige empenho, dedicação e, sobretudo, perseverança. Quem tem fé sabe que o tempo de Deus não é o seu tempo. Viver da fé e com fé é não se preocupar com a qualificação da vida, isso é, com quanto tempo ainda nos resta, mas com sua qualificação, procurando viver com qualidade, viver bem. Uma demonstração de fé é não desistir dos sonhos, só porque eles não se realizaram no tempo desejado. É não desistir diante dos obstáculos, da aridez, das situações, mesmo que elas pareçam intransponíveis. É saber que nem tudo o que se enfrenta pode ser modificado, mas nada pode ser modificado até que seja enfrentado. Quem acredita, age. Quem tem fé é perseverante e não desiste de lutar, mesmo que o esperado pareça impossível aos olhos humanos. A fé nos dá esperança. Tá aí, né? Realmente, ai de nós se não tiver fé, né?
0: Interessante lá, que a música eu tinha preparado aqui sem saber, ó, vai completar essa mensagem aí. Ó.
1: Então vai lá.
0: Vai falar o que acontece com nós se a gente tiver fé.
1: É isso aí.

É isso aí. É isso aí, né? Ai de nós se não tiver fé, né? É como diz o outro: feliz daqueles que têm fé, feliz daqueles que realmente coloca Deus em primeiro lugar. Presta atenção nessa mensagem para a gente fechar o programa com chave de ouro. Paz. Paz não é simplesmente ausência de conflitos. Defini-la pelas ausências é empobrecê-la. É melhor senti-la a partir daquilo que se pode gerar nos relacionamentos. Do relacionamento entre duas pessoas, às relações internacionais entre povos, respeito, liberdade, autodeterminação, justiça, igualdade.

0: A Bíblia afirma que a paz vai de braço dado com a justiça. Sem justiça não há paz. Apesar de tantas guerras, a Bíblia é um livro de paz para quem é gente de paz. Felizes os construtores da paz, porque serão chamados filhos de Deus. A paz se constrói. Para o povo da Bíblia, a paz, Shalom, é vida em abundância para todos. Os destruidores da paz passam a história como inimigos da humanidade, ao passo que seus construtores são uma espécie de pais e mães de todos os povos. No passado se dizia: se queres paz, prepara a guerra. Hoje professamos: se queres paz, desarma-te. Tá aí, né? E é verdade, né? A gente fica muito triste quando a gente vê cidade grande, as pessoas assaltando a outra de mão armada, dando chute, pescoção, coronhada nas pessoas. Oh, meu Deus, dá vontade de chorar de tristeza. Como é que chega um ser humano a fazer isso com outro ser humano? A gente não tem nem explicação, né? Então a gente tá vendo aqui, ó. É desarmar mesmo. Porque tem muito jeito de você sobreviver. Né? Tem muito jeito. Ai daquele que rouba. Ai daquele que mata. Ai daquele que destrói. Nem nada passa despercebido ao olhar de Deus. Né? Nada. Tudo é registrado no livro da vida. Eu quero ver na hora do aceito de conta, né? Acha que pode dominar através da violência, do roubo, manipular, destruir, mas tudo tem um preço. Eu escrevi até na minha liturgia aqui, ela está aqui. Presta atenção que eu vou falar, escreve, guarda isso bem no coração. Todos nós sofremos pela escolha que fazemos. E é verdade, viu? Cada pecado tem seu preço. Guarda isso no coração. E afasta daquilo que é maligno, aquilo que não presta. O demônio está doido para destruir a família e a igreja. Então nós somos templo do Espírito Santo. É luta constante. É sabedoria. É oração. Dobrar o joelho. Pedir Deus. Compaixão. Misericórdia. Né? Aí nós vamos vencer as batalhas. Mas enquanto a gente estiver cedendo para o inimigo, cuidado, cuidado, cuidado. Ele finge que está tudo bem, depois vem o resultado. Aí ele fica de longe batendo palminha, falando assim: eu consegui. É como o leão que fica às escondidas para pegar sua presa. Quando se assusta, está em cima. Está em cima da família, de cada um de nós, para derrubar, tirar nossa paz, tirar o amor que nós temos dentro do nosso coração. Não deixe isso acontecer, né? Por isso que eu falo: reze, reze, reze. A oração é a base, o alicerce. Vamos aprender com o nosso antepassado. Perco a vida, mas não perco a esperança e a fé em Deus, né? Aí é que está. Cada um de nós devemos lutar sempre para aquilo que é digno, aquilo que é bem visto aos olhos de Deus, e afastar daquilo que não convém ao cristão. Louvado seja nosso Senhor Jesus Cristo.
1: Para sempre seja louvado.
0: Ó doce coração de Maria,
1: seja a nossa salvação.
0: Que pena que nosso programa está aí no final, mas o Major Joaquim deseja a todos aí uma boa noite, viu? Fiquem com Deus, que Deus abençoe você e a família, e que essa paz possa reinar no seu coração, na sua vida. E você viu aqui realmente a mensagem. A paz não é ausência de conflito. Olha, seguir nosso Senhor Jesus Cristo não é mamão com açúcar, não. Né? Tem as tribulações. Mas quem quiser seguir, renuncie a si mesmo. Tome a cruz de cada dia e siga o Mestre. Aí nós vamos ser felizes. Jesus que te falou essas palavras, viu? Com seus próprios apóstolos, com seus discípulos, e fala para cada um de nós. Quem quiser me seguir, renuncie a si mesmo. Tome a sua cruz de cada dia e siga-me. Tomar a cruz é o que que é? É as dificuldades, os momentos difíceis. Saber contornar, né? Para a gente ter depois a coroa da

0: Marcelinho Lima, Tentação Cruel, Matheus e Cauã, Jorge Matheus, Pacto, Viu, Nego e Solimões, Henrique e Juliano, Tomal e Yasmin Santos, cantou aqui no Paradão pra nós, com a participação de Hugo Guilherme, Dói Saber, e abrindo o programa de hoje, Zé Neto e Cristiano, Melhor Ser Uma Saudade. A gente volta já.
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2: 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Uma parte o traficante embolsa, outra é para compra de armas e a maior parte vai para suborno e corrupção. Assim é possível entrar com celulares nos presídios, facilitar fugas, mandar e desmandar. 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
6: Morro Grande FM, boa noite. Agora 77.
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0: Já estamos de volta, agradecendo o carinho da sua companhia. Tipo a gente, aqui a gente tá diariamente nesse mesmo horário, trazendo sempre moda boa sertaneja. Tanto mais é quanto mais nova, né? Mistura tudo por aqui, faz um programa bom, um programa sertanejo bom. Quem vai cantar pra gente agora é o garotão, Luan Santana.
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0: Christian Ralph, sensível demais. Renêson, grande amor aqui no Paradão. Leonardo, Piero Cole, Luan Santana, Palácios e Castelos. E a gente volta daqui a pouquinho.
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5: 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Agora 7h22. Boa noite.
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0: Obrigado pelo seu carinho, pelo rádio, pela internet. A gente diariamente por aqui nesse mesmo horário, nesta mesma emissora, sempre com muito carinho, muito prazer, trazendo Paradão Sertanejo, o melhor da nossa moda sertaneja. Humberto Ronaldo vai cantar pra gente.
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0: Eduardo Costa, ainda tô aí, Fernandes Sorocaba, Anjo de Cabelos Longos, Fred Gustavo, então valeu, Léo Magalhães cantou pra nós, Não Traio Mais, e Humberto e Ronaldo, abrindo esse bloco aqui com Só Vou Beber Mais Hoje, né, já garantiu, já confirmou, e a gente volta daqui a pouco.
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2: Morro Grande FM, uma boa noite. Agora 7h38.
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1: 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Agora 7h41.
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3: Esse é o Paradão comigo diariamente por aqui, de encontro marcado, hora zero, tá nessa emissora, nesse mesmo horário, o Cleiton Júnior, trazendo sempre pra você o melhor da nossa moda sertaneja. Que Deus te abençoe. Agora tem Guilherme Benuto.
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0: Marcos e Belucci, Como um Beijo, Ana Castela, Gustavo Mioto Fronteira. Também tivemos aí Hugo e Guilherme, participação das meninas Maiara e Maraísa, Morena de Goiânia e Guilherme Binuto Choroso aqui no nosso Paradão. Vai dar um tempinho, voltar já.
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4: Morro Grande FM, boa noite. Agora 7h54.
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0: Você que tá aí no seu descanso, tá curtindo a gente, bom descanso pra você, aproveite, meu amigo. Tenha essa felicidade sempre, faça o bem para você, colher o bem pra você de volta, né? Isso é muito bom, isso é muito importante. Por aqui, a gente manda moda boa pra você no Paradão Sertanejo. Quem vai cantar pra nós agora é Hugo Thiago, Evidências.
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0: Teodoro e Sampaio, Eutrim, Rumada, Ana Júlia, Leonardo e Alucinação, também João Paulo, Daniel, Desejo de Amar. E cantou pra nós aqui, Satipu, Henrique e Hernani. Linda demais, música aí do Rouba Nova e é realmente muito bonita, né? Daqui a pouquinho a gente volta.
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6: Morro Grande FM, 8:12, na sua rádio. Boa noite.
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0: Eu sou o Cleiton Júnior, diariamente por aqui, trazendo sempre a melhor moda sertaneja. Esse é o nosso Paradão Sertanejo. Obrigado pelo seu carinho, pelo rádio, pela internet, curtindo a gente. Deus te abençoe, energia positiva e moda boa. Zezé de Camargo, Luciano, canta pra nós aí, sufocado.
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0: E o Negro Solimões, Vivendo Abandonado, Leonardo, Leandro Leonardo, Dia de Rodeio, Felipe Falcão, ei, moda boa, hein, pra lá que eu vou. Daqui a pouquinho a gente volta.
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5: Morro Grande FM, agora 8h28.

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3: O Grande FM, 8:45. Boa noite.

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